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Para ouvir.

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que é que os melhores amigos andam sempre às escondidas?

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Olá, é o Top 10 Super Kizomba numa nova edição. Na anterior vimos Sonho do Ano de Gama com Andois e Maíssa, o tema de apoio aos Tubarões Azuis, a seleção cabo-verdiana de futebol, manter a liderança pela segunda semana consecutiva. Nesta, vemos Nelson Freitas em Bom Sinal, que era número 8, e Ivan Alexei com Apesar dos Apesares, que era número 10, a saírem da tabela. Mas vamos ver também que há muitas alterações verificadas nesta semana. Mas para que isso aconteça, vão ter que escutar até ao fim.

Nova entrada para a décima posição, desculpa, de Filomena Maricua com o Luke e as Moçambicanas, que com este tema tiveram um power play em Super Kizomba, nono lugar. Outra nova entrada, neste caso a mais alta, Dodnabo, de Mica Mendes e Joia. E no oitavo posto anterior, número 9, Eu e Tu, de Leila Zarina, sobe uma posição, enquanto que há exatamente um ano atrás era Jorge que assumia o número 1 com Lua, que agora vamos recordar. Por favor.

0: número 4 para o número 7 é a maior descida da semana e também o tema mais antigo na tabela. A final de Beto Dias faz-nos companhia há 8 semanas consecutivas. Sexto posto era número 7, Nha Corpo de Yola Araújo. E na quinta posição mantém o francês DJ Gandbi em Sombra de Mim.
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0: Por Ti, de Ricky Boy, terceiro posto, maior subida da semana, sempre a subir. Uma vitória de João Soares e Tino, MC Pro. Segundo lugar agora ocupado pelo tema que era número 3 na última contagem. Dança de Capalifa. Pausa nas nossas contas, na nossa tabela, para escutarmos o Power Play desta semana. Layona de Loic Kizomba e Saidia. Depois voltamos com o número 1.
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sucesso nas vozes de Gana N2 e mais o hino de apoio à seleção cabo-verdiana de futebol que participou no Campeonato do Mundo das Américas realizado este ano. 6 semanas em lista, 3 das quais as últimas 3 enquanto número 1. E para fechar esta edição do Top 10 Super Kizomba, nós regressamos com a pista de dança e o Mix Kizomba Izuki Nova Geração, volume 1, do DJ Adilson Mendes, que vocês não podem deixar de dançar. Obrigado e tenham um super fim de semana. 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

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São 2 horas. 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

Olá, olá, seja muito bem-vinda a este ponto de encontro. Cá estamos, já ultrapassamos o meio do mês, daí a pouquinho estamos em setembro. Mas bem, vamos acalmar, relaxar e ouvir boa música. E hoje começamos com uma delícia. Ora, escute.

E então, gostou deste fado? É lindo, não é? Ele chama-se Duarte Lisboa e a música Fica Comigo, Amor. Então fique connosco, até ao final temos coisas boas para lhe oferecer.

0: Estamos numa onda de música nova, depois de Duarte Lisboa, também David Days, com o Vizinho e ainda Noble Desesperado. O Dr. Jorge Cosme já está em linha, vamos então atendê-lo.
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0: Ora, o Dr. Jorge Cosme já está connosco mais uma vez. Doutor, seja aqui bem-vindo a este espaço de hipnose. Se na semana passada falámos de autismo, hoje vamos falar de algo que eu acho que também não é muito comum. Há quem diga que sim, mas será que é possível hipnotizar animais?
2: Antes de mais nada, deixe-me cumprimentar, como está? Espero que esteja tudo bem, Helena.
0: Está tudo.
2: Assim como todos aqueles que neste momento nos ouvem. Mais uma pergunta realmente que não é de fácil resposta, porque há quem diga que sim, mas a minha ideia, aquilo que eu tenho em termos de experiência, como é óbvio, eu nunca me direcionei para essa vertente, não é? De qualquer das formas, eu creio que não é possível hipnotizar animais da mesma forma que nós hipnotizamos as pessoas.
0: Uhum.
2: Mas isto é a minha opinião, eu não sei se realmente...
0: Há quem diga que as galinhas... Há quem diga que as galinhas são fáceis de hipnotizar.
2: Sim, mas isso é uma técnica que não tem nada a ver com a hipnose. Porque, repara, os animais, eles carecem de capacidades verbais e complexidades psicológicas para que possam ser, digamos, para que possam entrar em transe.
0: Exatamente.
2: Percebe?
0: Será que eles compreendem aquilo que nós dizemos?
2: É assim, cá está, o meu ceticismo reside precisamente nisso. Como eles não têm capacidades verbais, ou seja, eu não posso dizer a uma galinha durma, vai dormir e agora vais correr e agora vais saltar, ela não vai entender aquilo que eu estou a dizer, porque ela, cientificamente até agora, não está comprovado que os animais, cá está, tenham precisamente toda a capacidade de entenderem ao nível sensorial uma forma equiparada com as dos humanos.
0: Uhum.
2: De qualquer das maneiras, o que acontece é que os animais têm um certo e determinado comportamento quando eles sentem um perigo iminente muito, muito grande, e muitas vezes aquilo que nos humanos nós falamos por congelar, não é?
0: Uhum.
2: Ficamos parados, estáticos, acontece-lhes também um bocado isso aos animais, e isso chama-se a imobilidade tónica. E como a Helena me falou nas galinhas, não é?
0: Uhum.
2: Isto, no fundo, o que é a imobilidade tónica? É precisamente um estado involuntário de paralisia temporária que ocorre quando certos animais enfrentam a tal ameaça extrema do qual não conseguem fugir. Por isso é um mecanismo de sobrevivência.
0: Sim, sim, mas isso vê-se com frequência.
2: Exatamente, então o que é que se faz, por exemplo, para provocar esta tal imobilidade tónica? Por exemplo, ao nível das galinhas e até das outras aves, se nós conseguimos pô-la imobilizada,
0: uhum,
2: e se desenharmos uma linha reta de giz no chão à frente do bico dela, a galinha continua a mesma, como se estivesse num estado catatónico durante algum tempo.
0: Ah?
2: Ou seja, fica parada, fica ali, vai atrás sempre, segue sempre o risco. No fundo, depois, claro, depois as pessoas que não sabem dizem que a galinha está hipnotizada, mas não, é assim, isto é realmente um estado involuntário que é provocado no animal. Por exemplo, nos sapos. Os sapos, se nós colocarmos estes animais de barriga para cima, e se começarmos a exercer uma leve pressão no peito ou na barriga, eles ficam também precisamente num estado precisamente parado, como se estivessem mortos. Mas é como eu digo, no fundo, esta imobilidade tónica pode servir realmente... para explorar um estado de passividade devido aos reflexos biológicos que eles têm, não é? Nomeadamente os gatos e os cães, que é ligado, no fundo, estes reflexos biológicos à infância deles. E isto provoca o relaxamento, como, por exemplo, os gatos. Se pressionarmos suavemente a nuca de um gato, este vai simular o transporte da mãe enquanto ele era criança, e isto vai ativar no animal uma resposta neurológica de imobilidade passiva, ou seja, ela fica mais dócil, no gato, fica, percebe? Os cães, exatamente a mesma coisa. As técnicas de relaxamento, há técnicas realmente de relaxamento profundo guiado, até de musicoterapia e toques específicos, que ajudam a reduzir drasticamente o stress e a fobia, e até de ruídos fortes, como os estalidos de foguetes, e pronto, que põem os cães em stress. Aquilo que é realmente hoje descoberto por pesquisa acaba, no fundo, por depois as pessoas dizerem que isto é, os cães estão hipnotizados, ou os gatos. Não, não estão. Eles estão realmente relaxados, estão num estado realmente alterado na consciência deles, mas isto não é, a gente não vai dizer a eles, deita-te, agora dorme, agora relaxa, agora não, tem que ser por certos determinados toques ao longo do corpo, ou então certos sons, que no fundo vai reduzir o stress e a fobia. E isto hoje em dia, já em certas determinadas, digamos, clínicas veterinárias, eles já utilizam muito este tipo, digamos, de técnicas, não é? Para poderem relaxar os animais e reduzir o stress durante os exames médicos, evitando assim de os anestesiar. Mas isso ainda está muito,
0: estamos
2: muito
0: longe.
2: Divulgado. Sim, estamos um bocado longe, porque, repara, isto, a ciência não para, a tecnologia também não, e cada vez mais nós vamos descobrindo a nossa própria essência, não é? E também há quem se dedica aos animais e vão descobrindo, pronto, este tipo de práticas que também se podem aplicar a eles. Não vamos dizer que é hipnose, mas que serão, pronto, técnicas que se utilizam para relaxamento dos animais.
0: Pois, porque eles também entram em stress.
2: Sim, sim, sim, sim. Repara, um cão, ou o cérebro de um cão ou de um gato, não tem a mesma, digamos, dimensão, vamos falar, cognitiva de uma galinha. Por isso é assim, há que adaptar. Agora, isto, eu estar a tranquilizar o meu cão, não estou a hipnotizá-lo. Estou realmente a acalmá-lo. Não quer dizer que a consciência dele não seja alterada, mas não vamos, pronto, a esse ponto. Por enquanto, não há, em termos de registros científicos, uma resposta muito cabal que os animais possam ser hipnotizados.
0: Mas estava a dizer, reza a lenda que...
2: Pois, mas a lenda que os monges budistas que conseguem hipnotizar os tigres. Mas eu, é como lhe digo, cientificamente nunca li nada que demonstrasse isso. De maneira que, pronto, a hipnose tem muitas coisas no imaginário das pessoas, não é? De maneira que isso também é talvez alguma história ser contada, no fundo, para poder aumentar ainda esta carga mágica.
0: Faz parte da magia, exatamente.
2: Hipnose, exatamente.
0: Muito bem. Pronto, doutor, estamos conversados para a semana a mais. Eu desejo-lhe que realmente passe uma semana fantástica e que de hoje a 8 dias cá nos encontraremos.
2: Obrigado, e igualmente, também para a Helena e para todos aqueles que nos estão a ouvir. Vai, o meu abraço, uma excelente semana também para vocês.
0: Obrigada, igualmente.
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0: E então está a gozar as suas merecidas férias? 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
1: Seja muito bem-vindo, só agora entrou em contacto connosco. João Pedro Paes é o senhor que abre esta parte, esta segunda parte. Depois, o Dr. Paulo Lourenço vem falar-nos sobre leis, direitos e deveres.

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1: Seja bem-vindo a mais uma edição do Legalmente Falando. Todas as semanas neste horário, o jurista e fiscalista Paulo Lourenço deixa aqui respostas a dúvidas dos ouvintes. Esta pergunta é muito curta, Paulo, e que tem a ver possivelmente com, porque não há aqui a explicação, a pergunta é muito direta, são duas linhas, tem a ver com aquilo que nós hoje muitas vezes vemos na televisão, e vou fazer a pergunta que é: o que significa na prática uma pena de prisão suspensa e que efeitos práticos tem na vida de uma pessoa? Presumo que isto seja uma pergunta derivada nos casos que todos os dias ou todas as semanas nos entram pela televisão adentro.
2: Bom, a suspensão, como o próprio nome diz, significa que se uma pena está suspensa, quer dizer que não vai ser cumprida. O período de suspensão determinado pelo tribunal tem um determinado prazo, 2 anos, 3 anos, 4 anos...
1: Ou seja, quando ouvimos falar de 2 anos de pena suspensa, exatamente, é o prazo dessa suspensão.
2: Exatamente. Pronto, o que é que acontece? Se durante esse período não há nenhuma anormalidade, se a pessoa não viola nenhuma regra inerente, ou seja, se cumprir com todos os deveres, a própria decisão judicial que determina isso pode impor determinados deveres de conduta à pessoa em concreto, se não houver violação nenhuma dessas regras de conduta, se não houver na prática de nenhum outro crime, é como se nada tivesse existido. O melhor exemplo para isso, se calhar, apesar de aqui se falar na componente criminal, acontece também no domínio rodoviário. Por exemplo, toda a gente sabe que, muitas das vezes, por práticas de infrações rodoviárias, a pessoa fica com inibição de conduzir de um período de 30 dias, por exemplo, não é? Mas a decisão acaba por dizer esta pena fica suspensa durante um período de 180 dias. O que é que isso significa? Que se durante 180 dias a pessoa não praticar mais nenhuma infração rodoviária, grave ou muito grave, significa que aquela infração desaparece e, portanto, a pessoa não tem nenhum prejuízo com
1: fica
2: isso.
1: Fica com a ficha limpa,
2: fica
1: digamos assim.
2: Fica com a ficha limpa. Na parte criminal é exatamente a mesma coisa. No fundo é a sociedade estar a dar uma nova oportunidade à pessoa para se reabilitar, toda a gente tem direito a errar, praticou um erro, foi condenado por isso, foi efetivamente punido, mas essa punição fica em suspenso até durante um determinado período para ver como é que a pessoa se comporta durante esse período. Se tudo correr bem, a pena desaparece e tudo se passa como se nada tivesse acontecido. Se efetivamente a pessoa voltar a prevaricar, bom, nesse caso concreto, o mínimo que lhe pode acontecer é ir ter que cumprir aquela pena.
1: Exatamente. Mas no caso concreto desta pergunta, acrescento eu agora, os efeitos práticos na vida de uma pessoa, a pessoa faz a sua vida normal.
2: Vida normal, sim.
1: Mesmo com viagens para o estrangeiro, para aqui e para ali, não havendo aqui medidas de coação ou outras proibições.
2: Faz vida normal.
1: É uma vida normal. Tem apenas que não cometer infrações ou crimes.
2: Exatamente, é isso mesmo.
1: Muito bem, fica a explicação. Paulo, até de hoje, 8 dias.
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3: E assim se vai andando no nosso país, pouco a pouco, passinho a passinho. Nós também vamos andando por aqui, passinho a passinho, saltitando de nota musical em nota musical, esperando que elas sejam do seu agrado.

Assim era meu pai. Criatura maravilhosa. Órfão desde os 9 anos, passou a viver com familiares, peregrinando de casa em casa. Justamente com a tia mais indesejada por todos, foi que ele ficou mais tempo. Muito ligado a questões religiosas, chegando ao fanatismo, obrigou o menino a seguir a doutrina a que se afervorava, mediante ameaças de toda sorte. O garoto não entendia muito bem como Deus, na qualidade de pai, podia castigar seus filhos da forma que lhe narrava a tia. Cansado de não ter seu próprio ninho e sentir que vivia em lar alheio, como alguém que criava dificuldades, um belo dia, ele deixou tudo para trás e partiu. Conheceu de tudo pelos caminhos percorridos. Lutas, frio, fome, mas também aprendeu coisas boas e muitas profissões. Adulto, chegou a um recanto do Paraná, onde foi fisgado pelo coração. Ela era bela e de uma família muito rica, uma verdadeira princesa. Mas nada o desanimou. Depois de muitos embates com a família, que resistia àquela união de uma pessoa sem raízes com o tesouro que era a filha, ele conseguiu realizar seu intento. O amor era recíproco, e ela compartilhou pobreza, dificuldades e muitos filhos, 10 ao todo. Certa feita, através de um amigo, ele recebeu um livro. O título era sugestivo: O Céu e o Inferno, de autoria de Allan Kardec. Conceitos da infância retornaram à lembrança. O que conteria aquele livro? A primeira leitura lhe desvendou um mundo novo, sem preconceitos, sem ameaças. A partir de então, passou a ver a vida com outros olhos. Buscou mais leituras afins e tornou-se um defensor das ideias que apontavam para uma vida plena neste mundo e depois da morte. A princípio, aquelas ideias assustaram um pouco a sua princesa. Contudo, a explicação racional fez com que passasse a simpatizar com elas. Dentro dessa nova filosofia de vida, ele educou seus filhos. Fez questão que todos frequentassem a escola, formando-os para o mundo. Quando os anos se somaram, começou a pensar no que deveria deixar como legado aos filhos. E lhes disse: "Meus filhos, não tenho dinheiro para deixar como herança a vocês. No entanto, eu desejo lhes deixar a lição da honestidade, do trabalho honrado. Também, do estudo continuado e das lições da moral do Cristo. O saber na mente e o amor do Cristo no coração será minha herança abençoada para cada um de vocês." O tempo rolou, os anos se sucederam. Hoje, todos os filhos daquele dedicado pai são adeptos da doutrina que ele legou pelo ensino e pelo exemplo. Todos eles passaram pelos cursos universitários e pós-graduação em diversas áreas. Tem tudo o que ele jamais teve. Embora conhecesse mais que a média de pessoas de sua época, pois que era um leitor inveterado. Hoje, 21 netos e os vários bisnetos prosseguem nesse mesmo caminho de estudo e trabalho, dentro das rígidas regras da moral do Cristo. Criatura maravilhosa esse meu pai, homem de visão, de decisão, um semeador de muitas vidas, um cultor do saber.

já deu um pezinho de dança, nós estamos aqui para o alegrar através da música que vamos passando. E quem é que não dança ao som dos Calema? Eles têm uma magia, uma envolvência fantástica. Estamos de saída praticamente, ficamos agora com Chico da Tina e Lucas Maia. Mas é evidente que pode dançar, no entanto, volte connosco porque nós fazemos agora uma pausazinha. Até já!

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2: São 3 horas.
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5: E tal como prometemos, cá estamos então para a nossa segunda hora. Obrigada por se manter connosco. Vamos então falar com o Dr. Fernando Figueiredo.
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5: Ora, como acontece semanalmente, temos connosco o Dr. Fernando Figueiredo para nos falar sobre saúde. Doutor, seja muito bem-vindo.
7: Ora, as minhas saudações para si e para quem nos escuta.
5: Então, vamos, para já vamos caminhar por uma estrada qualquer e saber o que é que por vezes acontece.
7: As estradas é a nova residência do local de nascimento, não é? É a ambulância no mortal e a estrada não sei quantos.
5: Pronto, é original.
7: É o que vai constar, se calhar, na célula pessoal das crianças, né? Em muito curto prazo. E, mais uma vez, por incompetência governamental, não é? A falta de coordenação entre os hospitais e, sobretudo, não aceitarem uma parturiente de baixo risco. Ou pior ainda, mandá-la para quilómetros de distância e depois o parto fazer-se na ambulância. Não seria mais lógico deixar ao menos entrar os bombeiros se fazerem o parto nos hospitais? Eu não acredito que não haja lá um médico no hospital que não assuma aquela intervenção, mas não seja com a ajuda dos bombeiros. Porque o que está a ser feito não tem lógica, não tem lógica nenhuma. Aliás, eu acho que em termos de sugerir que as mulheres, para garantirem devidamente os seus direitos, só vão conseguir se formarem um partido e não andarem às migalhas de cargos ou nomeações dos partidos existentes. Porque os partos e as agressões terminadas em óbitos são mais que suficientes para as mulheres tomarem uma atitude bem séria. Não venham com a história de que um partido só de mulheres é segregação de género. O que está a acontecer, repito, feito de forma camuflada, é a verdadeira segregação praticada por partidos que nos têm desgovernado. Para terminar, este Parlamento não presta. Só discutem a vida uns dos outros. Cuidarem dos problemas dos portugueses é pouco. Mas quando fazem uma legislação, regra geral, é para protegerem a um amigo do partido ou aos seus familiares. Acho que isto já chega de incúria.
5: Vamos
7: ver. É governos uns atrás dos outros e ninguém toma a mão disto.
5: Vamos ver o que é que vai acontecer daqui para a frente.
7: Nós estamos insistindo.
5: É verdade. Bom, e depois da estrada, vamos para locais talvez mais simpáticos. Beriberi, o que é isto e porquê é que as pessoas se queixam? Porquê é que acontece? Isto era no tempo quando nós andávamos nas caravelas, não é?
7: É a falta de vitamina B1. É mesmo, é precisamente este tipo de patologia. A tiamina existe praticamente em muitos alimentos. E quando esta está carente, o assunto pode-se começar a tornar preocupante. Haverá excesso de bebidas alcoólicas. O alcoolismo é uma delas. Haverá alguma má absorção do intestino? Temos que ver as causas. Podem estar aqui várias situações para que esta vitamina falte, que não há lógica para ela faltar, pois medicamentos ricos nesta vitamina, temos como, por exemplo, a aveia, a cevada, as gemas de ovo, as abóboras, os quiabos, couve-flor, o milho, as amêndoas, As ervilhas também podem ser comidas até com os ovitos, como as gemas de ovo. E, se quiser, ainda tem o molho Super Sol, que é rico nesta vitamina.
5: Ainda é comum o beriberi?
7: De vez em quando ainda aparecem pessoas com falta desta vitamina, precisamente pelas causas que eu apontei.
5: Ah.
7: Ou há uma deficiência no tubo digestivo, sobretudo no intestino, para não absorver.
5: Uhum.
7: Ou então o alcoolismo é muito responsável por ela, excesso de álcool.
5: Ah, muito bem.
7: Para o seguinte, a pessoa que tenha este problema, para já, e durante um tempo largo, nem um cheiro do álcool, que é aqui. As pessoas alcoólicas estão muito sujeitas à falta desta vitamina.
5: E porque se falou em vitaminas, eu pergunto, quais são os sintomas da falta de vitamina B12? Pode ser dor de cabeça, fraqueza, irritabilidade ou oscilação de humor? Isto pode acontecer?
7: Ah, acontece garantidamente uma, ou para não dizer quase todas, anemia. A falta da vitamina B12 leva à anemia. Pode levar também à quebra de plaquetas. Tudo aquilo que acabou de dizer, depois é uma constante. A pessoa não tem forças, não tem energia, porque as anemias provocam isto.
5: Então, agora, porque a anemia, pode-se comer beterraba? Vai colmatar alguma situação ou nem por isso?
7: A vitamina B12 nós encontramos na beterraba, bastante. Encontramos no tomate. Aliás, também encontramos a vitamina B12 praticamente em quase todos os alimentos.
5: Uhum.
7: Em muitos alimentos, queria eu dizer. Na chama de ovo. Há aqui um assunto que eu tenho que falar, que é muito importante. As pessoas do grupo sanguíneo O não podem ser vegetarianos. Precisam de carne vermelha uma vez por semana. Porque senão não fixam a vitamina B12.
5: Uhum.
7: Há aqui uma reação química, de bioquímica no organismo. Se este grupo de pessoas, a não ser que tenha um progenitor em que lhe passou uma influência, um dos progenitores será, e que lhe passou uma grande, grande carga do A. Ele tem o O, mas muito por dentro, como costuma dizer, é A.
5: Uhum.
7: Mesmo assim, esses, a probabilidade de virem ter uma quebra da vitamina B12, se não comerem mais que não seja ovos, eu refiro-me à gema, garantidamente vão ter problemas com a B12. As pessoas do grupo O não podem ser vegetarianas. Basta comerem carne uma vez por semana, é mais que suficiente, mas é a carne vermelha, não é a carne branca.
5: Uhum.
7: Podem comer a carne branca, se gostarem, porque o grupo O é um grupo que é caçador-coletor, por conseguinte é um grupo que tem que, na sua essência, comer carne. Agora, os restantes grupos, em princípio, podem ser um pouco mais vegetarianos. O grupo B também, de vez em quando, tem que absorver carne vermelha, sobretudo o borrego ou o carneiro. De quando em quando, já não será com aquela necessidade imperiosa que tem o grupo O. Quanto ao A, pode ser vegetariano, em princípio, praticamente vegetariano, até em alguns casos até vegano. Caso contrário, chama a atenção que a vitamina B12, quando há falta, temos muitos problemas de saúde. Vamos ter muitos problemas de saúde em cadeia. Inclusivamente, as células cancerígenas, por falta desta vitamina, podem se disseminar. Mas também, hoje em dia, há a moda das vitaminas.
5: Sim. Suplementos? Está a falar em suplementos? Sim.
7: E o excesso de vitaminas provoca cancro pulmonar.
5: Ah, então, e também o suplemento do magnésio, isto faz alguma coisa aqui em fraqueza, em irritabilidade, em dores de cabeça?
7: A falta de magnésio no organismo, a falta de magnésio no organismo vai provocar problemas musculares e sobretudo ao nível cardíaco pode ter uma grande palavra a dizer. Fazer uma suplementação de magnésio em Portugal é importante. O selênio e o magnésio, porque nós temos carência destes dois minerais. As tâmaras de Israel ou da Tunísia são ricas nestas duas coisas. Eu consigo ter uma forma das pessoas se fazerem uma suplementação sem ter a necessidade de estarem a tomar isto diretamente. Porque o magnésio, que podemos tomar, atenção, quando se toma magnésio é preciso tomar em infusão de quebra-pedras. O magnésio vai sempre em excesso fazer alguma litíase renal.
5: Mas há vários tipos de magnésio, não é?
7: Eu refiro-me a todos os tipos de magnésio.
5: Ah, okay.
7: O magnésio no rim tem uma palavra a dizer muito grande, do ponto de vista nefasto. E por conseguinte, os citratos, os não sei o quê, todas as formas de magnésio, enquanto escolham lá, que lhes dê mais jeito, por excesso, vai garantidamente criar litias renais. E por conseguinte, eu aconselho quem toma magnésio tomar infusões de quebra-pedra. Uma infusão de quebra-pedras é muito amarga, juntem-lhe um pouco de stevia, que é para ficar a coisa mais apaladada.
5: Certíssimo. Bom, e para já, sobre vitaminas estamos conversados, falamos agora da berinjela. A berinjela
7: esta
5: parece
7: plantinha
5: que não é comum a todos os grupos sanguíneos, certo?
7: É verdade. O grupo O não a deve ingerir, mas é excelente para o grupo B. Eu costumo dizer que a berinjela é a abóbora do grupo B, porque o grupo B também não deve comer abóboras. Esta plantinha é originária das Antilhas, também da África. Em cataplasmas, por exemplo, escaldadas e aplicadas, têm propriedades resolutivas, em infecções de pele, picadas de mosquitos. Também a infusão dela, a cozedura da berinjela, tomar o líquido melhora e ativa a secreção urinária, com sinta ajuda a eliminar os cálculos da bexiga e da vesícula. Cá está, um suco também para complementar aquilo que nós há bocado falámos, de excesso da toma de magnésio, ou a toma de magnésio, não é só por excesso, vai ajudar as litias, as pedras, podemos dizer assim, para que nos percebam melhor, sobretudo dos rins. Ao pequeno almoço, tomar umas duas ou três boas colheradas de sopa de berinjela, batido com água, pode ser um riquíssimo produto para tratar o colesterol, triglicerídeos e diabetes. O ácido cafeico e flavonoides ajudam a combater o envelhecimento, também facilitam bastante no tratamento ou no impedimento do cancro do intestino. Tem propriedades antimicrobianas, conseguinte, tudo quanto seja, é um bom limpador do nosso organismo, também neste sentido. E, para terminar, lembro que o grupo O não deve comer esta planta.
5: Por isso, a berinjela somente para o grupo A, B e AB.
7: O grupo A. Há pessoas do grupo A, se tiverem alguma mistura de O, também não gostam da berinjela.
5: Eu
7: o organismo a dizer, não metas cá dentro isto, não é a minha praça.
5: Eu detesto berinjela.
7: Detesta?
5: Detesto.
7: E é do grupo A.
5: Sim, mas os meus pais são grupo O.
7: Pois, está a ver?
5: É, detesto
7: aquilo. Está a ver que a natureza é sábia?
5: Acho aquilo super amargo, horrível, horrível.
7: Por conseguinte, a berinjela para o grupo O, eu também a detesto, sou grupo O, não é fruto que se cheira, como eu costumo dizer.
5: Exato.
7: Porque a berinjela é um fruto.
5: Pois, acredito que seja, mas é um fruto muito mau.
7: As pessoas conhecem que a berinjela é um fruto.
5: Ah, mas sabe muito mal.
7: É o seguinte, forma-se depois de uma flor. É utilizada como legume, mas não deixa de ser cientificamente considerada um fruto.
5: Muito bem, doutor. Bom, e parece que hoje já estamos subejamente informados. Vamos embora para voltarmos de hoje a 8 dias.
7: Subejamente nunca estamos.
5: Sim, mas
7: o tempo da rádio é que nos limita.
5: Mas também é quando é muita informação, também não se consegue absorver tudo, não é?
7: Absorver.
5: É.
7: Bom, seguinte, olha, foi um prazer estar consigo, com os nossos ouvintes, e até para a semana.
5: Até para a semana.
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5: Se por acaso necessita de algum conselho do Dr. Fernando Figueiredo, ou, quem sabe, do Dr. Paulo Lourenço, alguma dúvida, ou até do Dr. Jorge Cos, pode ou deve ligar ou enviar mensagem para o 917-226580.

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2: Sou eu e dou-lhe as boas-vindas para a nossa última parte.

0: vazia. E agora, não vamos perder mais tempo, vamos já receber a Isa Tudela e a linha Deco.
1: Saudações a todos os consumidores que acompanham mais uma rubrica em parceria com a Techcentro. A partir de 31 de julho e de acordo com a Diretiva Europeia, os consumidores deveriam beneficiar de um acesso mais fácil à reparação de produtos como aspiradores, máquinas de lavar a roupa, frigoríficos ou equipamento eletrónico. Porém, em Portugal, essa diretiva ainda não foi transposta, nem há sinais de que o processo esteja em curso, ou seja, no presente nada deverá mudar. Esta diretiva estabelece um conjunto de regras que pretende promover e facilitar a reparação de bens, incentivando a um consumo mais sustentável. Destaca-se aqui a introdução do novo direito à reparação, que permite aos consumidores que possam solicitar reparações diretamente ao fabricante, caso o defeito surja ou se torne aparente fora da garantia. A obrigação de reparação dos produtos aplica-se sempre que existam requisitos de reparabilidade previstos na legislação europeia de concessão ecológica, abrangendo aqui então as máquinas de lavar a roupa, a máquina de lavar e de secar roupa, máquinas só de lavar a louça, frigoríficos, ecrãs eletrónicos, equipamentos de soldadura, aspiradores, telefones, tablets, telemóveis ou servidores. Com a implementação destas novas regras, os consumidores poderão aceder mais facilmente a peças sobressalentes, manuais de reparação e informações, solicitar aos fabricantes que reparem os seus produtos quando o defeito surgir após o fim da garantia legal, portanto dos 3 anos. Neste caso, os fabricantes têm de o fazer gratuitamente ou a um preço razoável e ver a garantia legal também prolongada por mais um ano, caso optem por reparar em vez de substituir um produto avariado durante a garantia. Os consumidores poderão também optar por recorrer a oficinas de reparação independentes, sem perder os seus direitos, sendo que os fabricantes não podem recusar-se a reparar este produto pelo facto de já ter sido reparado por outro reparador anteriormente. A DEC considera que faltou efetivamente ambição às medidas e que poderiam aqui tornar a reparação a primeira opção dos consumidores e o real impacto desta diretiva na vida dos consumidores dependerá igualmente das medidas que sejam tomadas pelos Estados-membros para promover a reparação acessível. Tal como a DEC comunicou ao Governo, defendemos aqui medidas a adotar em Portugal que não se possam cingir só a campanhas de informação e que possam reduzir aqui os custos da reparação para os consumidores. Se precisar de mais informação da nossa parte, já sabe, a DEC Centro está disponível, basta contactar-nos para o 239-841-004 ou através do endereço eletrónico dec.centro@dec.pt. A DEC sempre consigo.
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0: talvez dos maiores êxitos de Matias Damásio, Nosso Amor. Estamos na reta final deste ponto de encontro, mas claro que temos sempre a nossa amiga e convidada, a Isabel Costa.
1: A solidão é uma experiência humana complexa que pode ser sentida em diferentes momentos e contextos. Ela não se limita à ausência de pessoas em redor, mas está mais ligada à percepção subjetiva de isolamento e à falta de conexão emocional com os outros. Mudanças como a perda de um ente querido, o fim de um relacionamento, a mudança de cidade ou o facto de estar reformado podem desencadear a solidão. Fisicamente, doenças crónicas, deficiências físicas ou morar em áreas isoladas podem limitar a interação social. Paradoxalmente, a era digital pode aumentar a sensação de solidão. E o que fazer para superar a solidão? Comece, por exemplo, por participar em atividades comunitárias ou fazer parte de uma coletividade onde pode encontrar pessoas com interesses semelhantes. Manter relações regulares com amigos e familiares, mesmo que seja através de chamadas telefónicas ou videochamadas, pode ser benéfico. Praticar atividades que promovam o bem-estar, como exercícios, meditação e hobbies, pode ajudar a lidar com sentimentos de solidão. Mas em casos de solidão crónica, procurar ajuda de um terapeuta ou conselheiro pode ser essencial para desenvolver estratégias eficazes de combate. A solidão é uma experiência universal, mas a forma como cada pessoa a vivencia e lida com ela é única. Reconhecer e compreender a solidão é o primeiro passo para encontrar formas de superá-la e construir relações significativas e satisfatórias. Até para a semana. Eu

0: Gostamos muito de estar consigo, mas temos que ir embora, pois também temos outras coisitas a fazer. Se gostou, pode desde já marcar na sua agenda para a próxima semana, neste horário, nesta sintonia, escutar o Ponto de Encontro. Se realmente está a gozar as suas merecidas férias, então que elas sejam ótimas. Aproveite. Para o ano há mais, não é? Mas há que aproveitar este tempinho, usufruir em pleno deste tempo que passa tão rápido. Bom fim de semana, uma ótima semana e até 2 a 8 dias.
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0: 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São 4 horas. 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

Olá, viva! Então aqui estou eu, Rui Cardoso, para vos fazer companhia com mais um Legendado em Português, mais duas horas de música da expressão portuguesa aqui na vossa rádio, sempre com boa disposição, animação e alguma confusão pelo meio e também com as nossas rubricas habituais. Vamos então à música para iniciar esta emissão de hoje do Legendado em Português. É muito bom ter-vos aí desse lado.

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1: Já demos início à nossa emissão de hoje do Legendado em Português, sabendo que nesta primeira hora temos as nossas duas rubricas habituais, temos um minuto de saúde, que é assim VaptVupt, e também temos a MPB vista por Cláudio Canadá, e temos vocês aí desse lado que são uma peça importante de todas as emissões do Legendado em Português. O meu nome é Rui Cardoso e estou aqui todas as semanas na vossa rádio para vos fazer, ou pelo menos tentar fazer, a melhor companhia.

0: Chegou o momento da primeira rúbrica desta nossa primeira hora. É um minutinho de saúde a passar por aqui no Legendado em Português.
1: Está no ar o Minuto de Saúde aqui na tua rádio. Em Portugal, a obesidade infantil está a crescer e isso preocupa quem acompanha a saúde dos mais novos. Menos atividade física, mais ecrãs e alimentação pouco equilibrada estão a deixar muitas crianças com excesso de peso. E quanto mais cedo isso começa, maior é o risco de continuar pela vida fora. O papel da família é fundamental. Refeições em casa, horários regulares, menos refrigerantes e mais tempo ao ar livre podem fazer toda a diferença. Cuidar da alimentação dos miúdos é investir no futuro deles. Voltamos em breve com mais um Minuto de Saúde, simples, direto e sempre útil.
0: Estivemos então com o Minuto de Saúde aqui no Legendado em Português e vamos voltar à música.

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6: Passou por aqui o nosso pequeno bloco de comerciais, depois veio a música e agora é a altura de ficarmos com a MPB vista por Cláudio Canadá, ele que nos traz a música que nos chega do outro lado do Atlântico.
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8: E aí, Rui Cardoso? Olá, amigos do Legendado em Português. O Cláudio Canadá já está de volta com a nossa rúbrica, trazendo um grande nome da música brasileira de uma forma jamais vista e de uma forma bem descontraída, não é? Hoje você vai conhecer o meu xará, o Cláudio José Muri Nuti, mais conhecido como Cláudio Nuti, que nasceu em Jundiaí, São Paulo, no dia 9 de junho de 1956. Cláudio Nuti é cantor, compositor, violonista e produtor musical. Em 1978, ele integrou a formação original do grupo Boca Livre, com Zé Renato, Maurício Maestro e David Tigel, e participou ainda do primeiro LP do grupo, com 11 faixas, lançado em 1979 de forma independente. Este trabalho teve um grande sucesso midiático com mais de 100 mil cópias vendidas. A partir de então, ele destacou-se como compositor com as suas canções Toada e Quem Tem a Viola, faixas daquele primeiro LP do grupo. No mesmo ano, o grupo Roupa Nova lançou com grande sucesso uma canção de sua autoria, Sapato Velho, feita em parceria com Mu Carvalho e Paulinho Tapajós. Cláudio Nuti deixou Boca Livre em 1980, antes do segundo trabalho do grupo, e partiu para sua carreira solo na EMI Odeon e EMI Music, lançando um compacto simples com as canções Quero Quero e Acontecência, faixas que obtiveram sucesso imediato nas emissoras de rádio, sendo posteriormente incluídas em trilhas sonoras das telenovelas da Rede Globo. O artista participou também de compilações temáticas, como os songbooks do Dorival Caymmi, Ari Barroso, Tom Jobim, Chico Buarque e Djavan, além de participar como intérprete convidado dos álbuns de Edu Lobo e Sérgio Mendes, por exemplo. De volta ao Boca Livre entre 1999 e 2004, ele participou do premiado CD Mundo, de Rubén Blades, vencedor do Grammy Latino de 2002, e também acompanhou a turnê de lançamento do álbum na América Central e na América do Norte em 2003. Em 2021, para comemorar os seus 40 anos de carreira, Cláudio Nuti lançou o álbum Direto no Coração, 40 anos de acontecências, cujo repertório inclui regravações de antigos sucessos e canções inéditas. Vários amigos participaram das 13 faixas, dentre eles Paulinho Mosca, Pedro Luiz, Zé Renato, Renato Brás e Chico Chico na canção Quero Quero. O Chico Chico é filho de Cássia Eller. E foi esta canção que eu escolhi para ouvirmos agora no Legendado em Português. É linda demais! Na próxima semana, o Cláudio Canadá vai estar de volta no Legendado em Português, trazendo mais um grande nome da música brasileira, como você nunca viu. Um abraço!

0: MPB, vista por Cláudio Canadá. Estivemos então com a presença habitual do Cláudio Canadá, ele que nos vem falar sempre uma música sobre uma música do outro lado do Atlântico, do Brasil, do nosso país irmão. Vamos continuando aqui na nossa edição de hoje do Legendado em Português e vamos caminhando para os finalmente desta nossa primeira hora de emissão.
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0: Pois é, estamos mesmo a caminho do final desta nossa primeira hora, sabendo que ainda temos mais 60 minutos de legendada em português e eu espero que vocês continuem na nossa sintonia. Até já!

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0: 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São 5 horas. 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

Estou de volta para a segunda hora do Legendado em Português aqui, que acontece todas as semanas nesta vossa rádio e na sintonia perfeita para ouvir a música da expressão portuguesa. Vamos então iniciar esta nossa segunda hora, lembrando que temos também mais duas rubricas que nos fazem companhia, como habitualmente. Não

Espero sinceramente que a vossa semana tenha decorrido da melhor maneira possível, sem algum contratempo. Eu sei que está complicado, mas vamos continuando aqui com a música da expressão portuguesa no Legendado em Português. O meu nome é Rui Cardoso e gosto muito de estar aqui convosco durante estas duas horinhas bem dispostas, com alegria e diversão e a confusão habitual aqui do vosso amigo.

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0: Chegou o momento de irmos até ao fundo do baú, mas mais uma vez vou buscar uma relíquia da música ligeira portuguesa aqui no Naftalina com o Rui Cardoso.
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0: Hoje falamos de António Cheinho. Veterano guitarrista, o alentejano António Cheinho tem sido um dos mais ativos na procura e criação de uma nova música que, partindo do fado, valorize a guitarra portuguesa. Natural de São Francisco da Serra, perto de Santiago do Cacém, onde nasceu em 1938, António Cheinho começou a tocar guitarra com o pai, que lhe deu algumas lições, mas é essencialmente um autodidata, aprendendo com os instrumentistas que ouvia na rádio. É só quando vem para Lisboa cumprir o serviço militar que inicia o acompanhamento de artistas, estreando-se profissionalmente em 1960 numa coletividade lisboeta, começando então a ganhar a vida como guitarrista. Ao longo da sua carreira, acompanhou nomes como Alfredo Marceneiro, Hermínia Silva, Carlos do Carmo e, em 1983, participou na gravação do célebre álbum de Ronquial, Fado Bailado. Curiosamente, embora admita que gosta mais de acompanhar do que tocar como solista, devem-se-lhe dois discos que procuram alargar o fado, A Guitarra e Outras Mulheres, onde contou com a participação de vozes não ligadas ao fado, como Teresa Salgueiro, Filipa Paes, Marta Dias ou Elba Ramalho Lisboa Rio, e com a presença de Ney Mato Grosso, Paulino Mosca ou Virgínia Rodrigues. Vamos ouvir António Cheinho com Guitarra Vaidosa.

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1: Passou por aqui mais uma boa recordação das nossas vozes bem portuguesas, aqui no Naftalina com Rui Cardoso. Por aqui, vamos continuando com mais música da expressão portuguesa, sempre presente aqui nas emissões regulares do Legendado em Português. 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
2: Que bom que está aí em mais um Em Linha com a Deco, todo voltado para o verão, e uma visita ao Parque Infantil de Diversão não pode deixar de acontecer no programa de atividades de verão, de tempos livres. Os miúdos estão de férias e todos adoram ir ao Parque Infantil, e os adultos também gostam de passar por lá. É sempre um dia divertido estar num parque infantil ou num parque de diversão. No entanto, a segurança continua a ser um tópico muito importante. Os pais, os avós, os educadores devem conhecer as regras de utilização desses espaços. Devem verificar se o espaço de diversão, o parque infantil, está de acordo com as regras, se há uma correta manutenção dos equipamentos e do ambiente do parque. Infelizmente, há muitas zonas que não têm essa manutenção, nem têm a devida fiscalização, e o risco de acidentes é uma realidade. E é isso que efetivamente deve ser evitado, porque muitos dos acidentes que acontecem nos parques infantis, cortes, enfim, traumas, pequenos acidentes com, por exemplo, uso de bicicletas, patins, skates, estão sempre a acontecer, mas é importante que esse parque, essa zona, tenha afixado de forma bem legível as regras de utilização do espaço. Por exemplo, se estivermos a falar de zonas que têm áreas para o uso de bicicletas, patins, skates, é obrigatório que se use mecanismos de proteção, capacetes, as cotoveleiras, as joelheiras, a recomendação de que essas zonas não sejam utilizadas por crianças com menos de 6 anos. Todo este tipo de regras tem de estar fixado de forma bem legível para que também quem acompanha o público infantil, os avós, os pais, os adultos, o que seja, tenham esta informação bem clara e sejam os primeiros a cumprir essas obrigações. Há leis, e de acordo com a lei, todos os parques infantis e diversão têm de fixar de forma visível e legível a informação relativamente a essa zona. Quem é a entidade responsável pelo espaço? Por exemplo, se for um parque camarário, portanto, a informação relativamente à autarquia que é responsável, a junta de freguesia, ou se for um espaço, por exemplo, do condomínio, quem é a pessoa responsável, o número de telefone do administrador, a identificação da entidade fiscalizadora daquele parque, o número nacional de socorro ou de urgência hospitalar. Toda esta informação tem de estar fixada de forma muito clara para que o utilizador esteja sempre em segurança. E depois há algumas normas que, na verdade, são básicas e que todos nós devemos conhecer para se usufruir em segurança e com muito divertimento as zonas do parque infantil. Por exemplo, os escorregas, que são sempre do mais desejado dos miúdos. Os escorregas devem ser concebidos para que a velocidade da descida seja reduzida na parte final da trajetória, para que a aceleração que os pequeninos vão adquirindo não acabe em acidentes quando caem, não é? Quando ficam na zona final. Portanto, o escorrega tem que estar bem concebido. E quem frequenta o espaço, o adulto, se verificar que há perigo, deve evitar essa situação. Os baloiços devem assegurar que a zona onde as crianças estão preparadas para amortecer o choque. É um material específico, uma esponja que está preparada para amortecer os choques, as quedas e assim, obviamente, evitar lesões. O próprio baloiço deve ter material amortecedor para evitar, enfim, traumas, choques, entalões, este tipo de risco. Quanto às zonas dos insufláveis, que são também muito queridas dos mais pequeninos, têm que obedecer a regras bem claras de segurança, no que se refere à instalação, iluminação, à integridade da estrutura, o acesso à evacuação, instalação elétrica, localização, etc. E todas estas regras têm de estar afixadas de forma muito visível. Por isso, brincar em segurança obriga também ao cumprimento do direito à informação e ao dever do consumidor se informar também. Fotos de um verão muito divertido e em segurança. Até breve.
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0: Estivemos mais uma vez em linha com a DECO. A presença habitual aqui na segunda hora do Legendado em Português. Também a música da expressão portuguesa é presença habitual, como não poderia deixar de ser aqui no Legendado em Português. Maria.

está feita por hoje mais uma emissão do Legendado em Português. É muito bom contar com a vossa companhia todas as semanas durante estas duas horinhas. Então, para a semana, fiquem encontro o mercado para mais uma emissão do Legendado em Português aqui na vossa rádio. Eu sou o Rui Cardoso, despeço-me com votos de uma fantástica semana e protejam-se da chuva. Pois é, porque ela não nos parece querer largar. Beijinhos e abraços! Então...

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0: tarde, sejam bem-vindos à emissão de hoje do Estado de Portugal. Eu sou o Bruno Oliveira e trago comigo, como habitualmente, a Silvina Marques. Boa tarde, Silvina.
1: Olá, olá, ouvintes da Rádio Portugal de Estar, ouvintes da Rádio Alto Douro. Olá, António Pedro. E cá estamos para mais um programa de Estados de Portugal. Vamos continuar a falar da simpática cidade ou vila, não sei, a minha geografia é má, como sabem, do Fundão, a terra da cereja. E convido a que fiquem connosco durante estas 2 horas.
0: Angelina, boa tarde. É verdade. Cidade, vila ou...
2: É concelho do Fundão e é vila do Fundão.
0: Muito bem.
2: Mas é concelho.
0: É concelho.
2: Mas o mais importante...
0: É como a vila da Sertã, que não é cidade.
2: Exatamente. Mas o mais importante é ser a terra da cereja.
0: Exatamente.
2: Isso é que é importante, porque cerejas são muito boas. Eu espero que os ouvintes da Rádio Portugal Star e da Rádio Alto Douro fiquem connosco para mais 2 horas de uma viagem espetacular por este concelho.
0: Olha, dizias-me de microfone fechado que isto parecia uma música do Ribatejo.
2: É verdade, esta música, esta música que tocou agora soava-me a Ribatejo, mas não, é o Vira, não é?
0: Não, é o corridinho,
2: o corridinho
0: da bela localidade do Fundão.
2: Olha, veja.
0: É verdade.
2: Mas é um corridinho com sabor a Ribatejo.
0: Não, os corridinhos são todos...
2: Até se calhar mim, também há corridinho no Ribatejo.
0: Sim,
2: e para mim soava.
0: Mas há mais corridinhos no Algarve.
2: Também há corridinhos no Algarve. Mas eu do Algarve gosto mais do corridinho. Como é que é aquele corridinho falado?
0: O baile mandado.
2: O baile mandado.
0: O baile mandado.
2: Siga a roda, siga a roda.
0: Exatamente. E não vais mais adiante, porque assim ficas constante e perdes a vontade de falar.
2: Então, isso mesmo.
0: Digo eu.
2: Pois era, palminhas mão ao ar.
0: Palminhas acabou e ninguém se enganou.
2: Não é? Eu acho engraçado essas coisas.
0: Ora bem, quem não se engana, sabes quem é?
2: Quem é?
0: É o próximo convidado. Chama-se Lionel Nunes. Ele não é daquela zona, mas apetece-me passar, porque acho que isto, no interior, temos sempre a preocupação de perceber qualquer coisa da agricultura. Ele próprio também diz que vive na cidade.
2: Olha, mas antes de falar do Lionel Nunes, e já que estamos num programa que tem a ver com a cultura portuguesa e com as tradições portuguesas e com a música popular portuguesa, na semana passada também faleceu um artista português nada conhecido, não é? Ou pouco conhecido pelas pessoas, que tocava num grupo que era o Banza, que era
0: os Banza, sim.
2: O António. O António Farinha.
0: Isso. O António Farinha, sim, senhor.
2: Era um grupo aqui da zona da Margem Sul, que era o músico. Os Banza eram um grupo tradicional, de música tradicional portuguesa. Eu acho que devemos de sempre homenagear estas pessoas, que realmente fazem muito para a nossa música portuguesa, não é?
0: Sim, claro.
2: Música tradicional.
0: Também penso que devemos homenagear os nossos cantores.
2: Exato.
0: Não é? Porque eles são, de facto, uma das...
2: Temos de trazer aqui músicas dos Banza.
0: Estava exatamente
2: a tentar
0: à
2: perceber.
0: Procura de qualquer coisa. Se de facto estava à procura de qualquer coisa dos Banza, vamos ver se eu consigo em termos a nível de rapidez, não é?
2: Claro, mas depois está o Lionel e depois...
0: Não, vamos então ouvir-se o Lionel Nunes a falar-nos da história da agricultura. Mas antes vamos trazer aqui uma lenda. Conheces a lenda do Carvalhão?
2: Do?
0: E as Bruxas da Gardunha?
2: Não.
0: Não conheces.
2: Mas em qualquer canto de Portugal há bruxas, portanto.
0: É.
2: Não me admirava que na Gardunha haja também.
0: Eu não me acredito nelas, mas que lá sai, como dizem os espanhóis, não é, Silvina?
1: É verdade.
0: É. Muito bem, vamos lá então ouvir aqui o Carvalhão e as Bruxas da Gardunha. Conta-nos então a história que existe uma lenda, a lenda do Carvalhão e as Bruxas da Gardunha. A Gardunha é historicamente famosa pelo misticismo e por ser palco de histórias de feitiçaria. Uma das lendas mais castiças fala do Carvalhão, um homem robusto e corajoso do fundão que não acreditava em superstições. Numa noite de lua cheia, aceitou uma aposta e subiu à serra ao meio da noite. Diz a lenda que foi cercado por um grupo de bruxas que dançavam num terreiro isolado. Para escapar, teve de usar o seu cajado de ludão e recitar orações protetoras ao contrário. Embora tenha conseguido voltar para a vila, o povo conta que mudou de atitude e nunca mais desafiou os mistérios da serra à noite. E esta? E que tal?
2: Muito bem.
0: Então, vamos lá então ouvir o
2: Lionel
0: Nunes. Vamos ouvir falar aqui da agricultura.

0: E assim escutámos o Leona Lunch aqui, este Porque Não Tem Tal o Nabo. Porque não tem tal o nabo. Atenção, cuidado com as interjeições, não é, Angelina?
1: É, cuidado com as interpretações.
0: É verdade, é verdade.
1: Que isto não tem nada de mal.
0: Os Banza depois vêm aí, depois de eu ler o notável, e trazem-nos o Pegacho. Mas para já vou falar-vos de notáveis fundanenses. Falar-vos então de Alfredo da Cunha. Alfredo Carneiro da Cunha, que nasceu no Fundão, filho de José Germano da Cunha, poeta e historiador, e de Maria Augusta de Paiva Carneiro da Cunha, fez os estudos secundários no Colégio Jesuíta de São Fiel e formou-se em Direito pela Universidade de Coimbra e concluiu o curso com distinção em 1885. Iniciou em Lisboa uma carreira de advogados, mas dedicou a maior parte do seu tempo ao jornalismo, atividade à qual aliou à gestão de empresas, sendo inicialmente administrador da empresa do Diário de Notícias, atividade que alargou a outras empresas do ramo da imprensa e da tipografia, conseguindo reunir-se uma considerável fortuna. Casou a 19 de abril de 1890 na Igreja de Santa Isabel em Lisboa com Maria Adelaide Coelho, filha primogénita de Eduardo Coelho, cofundador do Diário de Notícias e seu primeiro diretor. Este casamento com a herdeira principal da empresa consolidou a sua posição liderante no grupo. Pelo falecimento do sogro, 1889, e do sócio capitalista da empresa, juntaram-se os dois mundos, lá está, e o seu cofundador, Tomás Quintino Antunes, primeiro conde de São Marçal, 1898, Alfredo da Cunha assumiu a direção do Diário de Notícias, transformando-se também no principal proprietário do periódico e sócio maioritário da Tipografia Universal de Lisboa. Também se conhece colaboração jornalística da sua autoria nas revistas A Leitura, 1894-1896, Branco e Negro, 1896-1998, Brasil-Portugal, 1899-1914, Serões, 1901-1911, Boletim Cultural e Estatístico, 1937, e no Boletim do Sindicato Nacional de Jornalistas, 1941-1945. Numa manifestação de poder e de influência, em 1906, adquiriu o Palácio de São Vicente, na Graça, em Lisboa, o imóvel mandado construir em 1606 por Dom Diogo Soares, o secretário do Conselho de Portugal em Madrid, durante a União Ibérica. Depois de grandes obras de remodelação dirigidas pelo arquiteto Nicola Benaglia e de nele ter instalado uma notável coleção de azulejos de várias épocas, passou a viver com a família, a ser visitado pela mais distinta sociedade da época, com festas e serões de música, teatro e poesia. Para além da vida empresarial e jornalística, dedicou-se à escrita poética e à investigação da história do jornalismo e da imprensa periódica em Portugal, campo em que foi pioneiro e sobre o qual publicou várias obras. Publicou também o Diário de Notícias, a sua fundação e os seus fundadores, Lisboa, 1914. Em 13 de novembro de 1918, desencadeou-se um grande escândalo quando a esposa e herdeira da maioria das empresas que ele administrava resolveu, sem aviso prévio, abandonar a casa. Foi então revelado que Maria Adelaide, com 48 anos de idade, se apaixonara pelo motorista da família 20 anos mais novo e partira com ele para um esconderijo. O casal foi pouco depois encontrado, sendo preso na cadeia do Porto, onde permaneceria 4 anos sem culpa formada, e ela internada no Hospital Conde Ferreira, considerada louca pelas maiores unidades da psiquiatria portuguesa da época e interditada judicialmente de gerir os seus bens. Apesar de se ter defendido, mantendo uma polémica na imprensa e publicando um livro sobre o assunto, a que o marido respondeu com outro, a interdição judicial não foi levantada. E o marido e único filho do casal, José Eduardo Coelho da Cunha, então com 26 anos de idade, mantiveram-se na posse de toda a fortuna. Finalmente libertada, viveu na cidade do Porto, onde

Ativa Imprensa. Foi sócio fundador da Associação de Jornalistas e Homens de Letras de Lisboa. Publicou diversos estudos sobre jornalismo em Portugal e uma biografia do seu sogro e fundador do Diário de Notícias, que foi oferecido às bibliotecas de todas as escolas oficiais e particulares portuguesas. Morreu a 25 de novembro de 1952, numa casa Rodrigo, na rua Rodrigo da Fonseca, 149, restão esquerdo, sendo residente no largo do São Mamed, número 5, na freguesia de São Mamed, em Lisboa. Morreu casado com Maria Adelaide, de quem nunca se divorciou. Obras publicadas: Elementos para a História da Imprensa Periódica Portuguesa, 1641 a 1821, separada das Memórias da Academia das Ciências de Lisboa, classe Letras 4, 1951. Periódicos e Relações, Periodistas e Noticiário, Lisboa, 1952. O Lisipo, verso do periodismo português, um tricentenário da Gazeta cognominada da Restauração, Lisboa, 1939. O Diário de Notícias, a sua fundação e os seus fundadores, Lisboa, 1914. Jornalismo Nacional, das malogradas associações de imprensa à arbitrada Ordem dos Jornalistas Portugueses, conferência em 1929 a 1942, Lisboa, 1941. O tricentenário da publicação do primeiro periódico português, as Relações, de Manuel Severino Faria, e as Gazetas da Restauração, comunicação que o sócio correspondente, Sr. Alfredo da Cunha, fez na sessão da segunda classe, em 10 de abril de 1930. Separata do Boletim da Academia das Ciências de Lisboa, nova série, volumes 1 e 2, também aqui 359-371, Lisboa, 1929-1930. Camilo Castelo Branco, jornalista, Lisboa, 1925. O portuense Sousa Viterbo e Elegio Lido, na sessão solene do Ateneu Comercial do Porto, em 29 de dezembro de 1913. Lisboa, 1913. Eduardo Coelho, a sua vida e a sua obra. Alguns factos para a história do jornalismo, Lisboa, 1891. E assim vos falamos desta ilustre figura. Temos também, daqui a pouco, a possibilidade de vos falar de Arlindo de Carvalho. Ele que é uma presença notável nas músicas que normalmente são trazidas aqui, e que tem, de facto, servido de suporte para quando falamos aqui da Beira Baixa. Mas, para já, vamos ouvir os Banza. Vamos ouvir aqui o tema que escolhemos. Um Pegacho.

0: Pois foi, o
1: Pegasus. Já foste.
0: Já foste. E já foste e de que maneira? Sabes porquê? Ou achas que ainda não foste?
1: Não foste.
0: Não. Então,
1: olha, eu,
0: mas vais para os museus e espaços culturais.
1: Vamos, mas antes de continuar, queria falar em, deste senhor que tu agora acabaste de falar, o Fundanese, né? Em relação à questão do casamento, que a mulher acabou por fugir com o outro, não é?
0: Exato.
1: E depois foi presa. Foi presa por causa do adultério, não é?
0: Sim.
1: Porque antigamente foi a mulher...
0: Mas ainda hoje é possível fazer interdições.
1: Não, mas a questão não estava na interdição, estava no adultério.
0: Sim, claro.
1: Porque a interdição é uma coisa.
0: Sim, o adultério é outra.
1: O adultério é outra. E antigamente não se admitia, o homem podia... ser adúltero, não é? Podia andar com várias mulheres, mas uma mulher fugir com outro homem era impossível, não é?
0: É, claro.
1: Era adúltera e dava prisão. O Camilo Castelo Branco teve isso, não é?
0: Exatamente.
2: É verdade, com a Ana Plácido.
1: Com a Ana Plácido. Mas... antigamente tinha muito disso. Eu estou a falar disso só para... fazer aqui um ponto de situação. É que hoje em dia há um movimento de mulheres que querem voltar ao passado, que querem voltar a ter as mesmas condições que as mulheres do início do século XIX, que é ficar em casa, ser submissas, não terem direito a voto.
0: Completamente patético. E eu não sou mulher, atenção.
1: E eu acho isso tão inacreditável. Como é que é possível mulheres bem formadas quererem voltar ao século passado?
0: Será que
1: eu
0: são
1: acho
0: bem
1: que
0: formadas?
1: Elas podem voltar, mas não têm que obrigar as outras a voltar.
0: Mas será que elas são bem formadas? Essa é a verdadeira questão.
1: Não percebo. Porque se elas
0: podem sê-lo em termos cognitivos, em termos de formação pessoal, em termos agora a nível moral, a nível...
1: Mas estas senhoras, hoje, se podem dizer isto, é porque houve um caminho até agora que lhes permitiram hoje falar assim. E é isso que elas deviam pensar.
0: Obviamente, agora...
1: Não é?
0: Pois, sempre porque... elas agora... Mas depois não podem falar assim.
1: Sim.
0: É que depois não podem.
1: Mas é que elas enchem o peito, todas estufadinhas, como um pombo, a dizer que a mulher deve ficar em casa, a tomar conta dos filhos... e a tomar conta do marido.
0: Olha, sou pena de ser
1: levanta-se-me os cabelos todos.
0: Na minha modesta opinião, são parvas e orgulhosamente sós.
1: Não é, eu espero que este movimento não vá avante e que as mulheres atuais que não embarquem nesta política
0: do
1: passado.
0: Não, obviamente que não.
1: Mas o mais engraçado é que elas andam aí e estão a caminhar aí.
0: Mas sabes que o povo...
1: apoiadas pelo Chega.
0: Isto é
1: claro.
0: Só fumado, se claro, o povo é sereno, lá diria o outro. Mas e eu estou convicto de que as pessoas, onde chegar um momento... em que, em vez de gritarem chega, vão dizer basta.
1: E eu espero que sim. Eu espero que sim.
2: E que seja bem cedo.
0: Que seja bem depressa. Aliás, que
2: antes,
0: seja...
2: antes que volte ao fascismo.
1: Não, eu quando eu vi a primeira abordagem sobre isto, eu disse, o quê? Não pode ser.
0: Porque se tornarmos a passo...
1: é impossível pensar.
2: Tanta luta...
1: exatamente.
2: Tanto sacrifício pela emancipação para depois...
1: Para a igualdade entre o homem e a mulher, e agora queremos pôr outra vez as mulheres dentro de casa a não ter opinião.
0: É porque é assim... Para...
1: Mas elas, para terem esta opinião agora, houve muita mulher que sacrificou antes delas.
0: É que se voltarmos a passos tornaremos. Ou seja, o que é que quer dizer com isto? Um dos principais responsáveis por este tipo de movimentos, e é muito próximo do principal dirigente do Chega, o André Ventura, é Passos Coelho. Passos Coelho está a piscar o olho ao seu partido de origem, mas também não enjeita a possibilidade de se aliar ao Chega.
1: Eu espero que não. Eu espero que, se este movimento andar para a frente e se houver outro movimento a contestar, e se quiserem ir para a rua, eu sou das primeiras a ir para lá. Porque não admito voltar atrás e não admito que a mulher seja amordaçada e posta em casa e não ter opinião, porque se hoje em dia os homens são o que são, devem às mulheres.
0: Dás-nos a conhecer o Museu Arqueológico José Monteiro,
1: vamos mudar a conversa e vamos a falar. Museu Arqueológico José Monteiro, situado no antigo solar da Borda Falcão de Elvas, este museu é um espaço polivalente dedicado à arqueologia de dimensão hispânica. Entre os núcleos de epigrafia da pré-história e da cultura castreja, existem peças de elevado valor científico. Caminhar pelos seus corredores é caminhar pela história deste concelho numa oportunidade ímpar para conhecer o seu passado. E agora vamos conhecer o Museu A Moagem.
0: É verdade. O Museu A Moagem, cidade do engenho e das artes. Com excelente localização no centro da cidade, acolhe-se a programação cultural do Fundão. Este equipamento cultural desenvolve-se por 3 pisos, tendo capacidade para receber espetáculos muito diversificados nas suas salas. A promoção das artes performativas é realizada através de concertos, exposições, peças de teatro, entre outros, reservando-se às necessidades de variados eventos o seu auditório, com capacidade para 147 lugares, está equipado para seminários, congressos e conferências. E agora havemos de dizer que terminou, não é, Angelina?
1: É verdade, não há mais museus.
0: Não há mais museu. E eu aqui estou lançado na expectativa de que havia mais qualquer coisa para Silvina ler.
1: Não, afinal, a Silvina vai ler mais à frente.
0: É verdade, é verdade. Vamos ouvir aqui mais um tema musical e trago-vos o Fandango da Beiro. Temos aqui o melhor em acordeão, ou acordeão, como preferirem, pode dizer-se das duas formas.
2: Das duas maneiras, sim.
0: É, e vamos ouvir o Fandango, mas o Fandango da Beira. Vamos lá.

0: Já está, pois claro. E agora vou trazer-vos mais um notável. E vou falar-vos exatamente de um dos compositores que não só compôs esta, como o tema que vamos ouvir. Em seguida, vamos depois escutar o tema Canção da Beira Serra, que é composto, imaginem só, por um senhor que compôs muito, mas muito a nível nacional. Ele chama-se Arlindo de Carvalho. O tema que vamos escutar de seguida, depois de falarmos dele, chama-se Canção da Beira Serra e é interpretada, imaginem só, por aqueles que costumam cantar um tema que nós usamos muito nos convívios, nos casamentos, nas festas. Qual é, Angelina, sabes? Sabes qual é? Não sabe. Então, chama-se Apita o Comboio. Apita o Comboio do Zimbro, mas não é esse tema que vamos passar. Agora falamos de Arlindo Carvalho. Arlindo Duarte de Carvalho nasceu na Soalheira, Fundão, a 27 de abril de 1930. Foi professor na sua terra natal, no Porto, em Lisboa, e ainda na Alemanha e em França, onde esteve exilado voluntariamente e foi eleitor de português a partir de 1965 no Liceu Henrique IV de Poitiers. Teve como primeiro professor o acordeonista de Castelo Branco, que lhe deu as primeiras noções de solfejo. Muito mais tarde, quando foi para Lisboa como professor, frequentou a Academia de Amadores de Música de Lisboa. Maria Amélia Marques foi a primeira intérprete profissional a cantar uma canção da sua autoria, O Morena, ainda no início dos anos de 1950. Em poucos anos, várias das suas músicas foram gravadas por artistas diversos. Até 1961, Gina Maria já tinha gravado as canções Chapéu Preto, Mulher da Beira, Saltamuro do Quintal, Já Namoro Meu Zé, Portas do Sol, Viras de Sesimbra e Verde Gaio. O Morena e Fandango do Cartaz foram cantados por Luís Pissarra. O Meu Adufo, Fandango da Beira, Canção da Azeitona foram dadas a conhecer pela voz de Maria de Lourdes Rezende. A Rainha da Beira e Canção do Pastor foram criações de Guilherme Júnior. E Ana Maria cantou A Reborrinho, Aninhas da Feira e Melopeia do Arado. Sai de Portugal em janeiro de 1965, na carrinha da Amália, que ia cantar a Bruxelas. Estreou-se como cantor ou profissional em Paris em 1966. Participou em programas de rádio e televisão em Paris, Hamburgo, Berlim e Munique. E foi convidado por Olof Palme na campanha eleitoral do Partido Social Democrata da Suécia. Em 1976 e 1979, o compositor foi autor de canções ligeiras de raiz folclórica, de intervenção e fados de Coimbra, nomeadamente Bate o Fado, Trigueirinha, com letra de António Vilar da Costa, aliás, tema que Jorge Fernando costuma interpretar extraordinariamente bem. E também a letra é de António Vilar da Costa, Hortelã Morisca, com letra de José Vicente, o Raminho de Loureiro, com letra de Correia Tavares, o Fadinho Serrano e Tão Longe Daqui. Estes dois títulos com letra de Hernani Correia. Em 2011 foi agraciado com a medalha de honra da SPA, Sociedade Portuguesa de Autores, morreu aos 86 anos, no dia 26 de novembro de 2016, no Hospital Professor Dr. Fernando Fonseca, Amadora Sintra, na região da Grande Lisboa, vítima de doença súbita, tendo sido sepultado na sua terra natal. As suas composições foram interpretadas por nomes como Cândida Branca Flor, Luís Pissarra, Gina Maria, Amália Rodrigues, Tristão da Silva, António Mourão, Maria de Fátima Bravo, Madalena Iglesias, Maria de Lourdes Rezende, Lenita Gentil, Rauquiao, Júlio Pereira, Tonicha, Guilherme Júnior, Armando Guerreiro, Carlos Guilherme, Journaling e Richard Winsberg e Maria do Céu. Músicas emblemáticas: As Moças da Soalheira, Castelo Branco, Chapéu Preto, Comboio da Beira Baixa, Fadinho Serrano, Hortelã Morisca. Teve a discografia. Entre a sua discografia encontra-se um Arlindo de 50 anos de canções, também com Ovação. Canções à Beira Terra, Ovação. Coimbra, Dentro da Alma, Ovação. Meu Canto, Minhas Raízes, Ovação. Cais da Memória, Saudades de Mim, Disco 7. Canções para a Liberdade, também Metro Som. Cantigas que eu fiz, Orfeu. E assim vos falamos de Arlindo de Carvalho. Também temos aqui mais uma ilustre voz, chama-se ela Celeste Rodrigues. Dela falaremos mais adiante. Agora, como havíamos dito, a Yaslina há pouco ausentou-se, eu ia perguntar-lhe qual era o tema que normalmente se costuma dançar muito nas festas. Apesar de trazermos a canção da Beira de Serra pelo Zimbro, mas o Zimbro ficou conhecido por um outro tema muito, mas muito popular. Como é que se chamava, Angelina?
1: Acho que era o Apito ao Comboio.
0: Ah, é verdade, Silvina?
1: É verdade, sim. Ah. Apito ao Comboio, ainda hoje não há festa que não tenha o apito ao comboio.
0: Não há casamento, não,
1: não há batizado, não há festa de amigos, festa que de a amigos. Malta não faça um comboiozinho.
0: É verdade.
1: E que não ande à volta das mesas a dizer apito ao comboio.
0: É verdade.
1: Lá vai, apita. Isso vai ficar eternizado.
0: É, isto agora vamos passar a um tema diferente que se chama...
1: Então, não vamos apitar o comboio.
0: Não.
1: Opa!
0: Os Zimbros trazem-nos uma canção de Arlindo de Carvalho, que é a canção da Beira Serra. Depois vamos ouvir o Fandango da Beira, também pela Maria de Lourdes Rezende. O tema também aqui de Arlindo de Carvalho. Portanto, são dois temas que eu vos reservei para os próximos minutos. E nós voltamos na segunda hora para falar de quê, Angelina?
1: Para falar nos pontos de interesse a visitar no Conselho do Fundão.
0: Muito bem. Angelina, Silvina, já voltamos daqui a pouco para a segunda hora, que nos reserva ser uma segunda hora mais extraordinária ainda que a primeira. Acreditem nisto, por isso não saiam dos vossos lugares. Voltamos já.

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1: É suficiente?
2: Bem-vindos à segunda hora das Estradas de Portugal. Abrimos de novo com a voz de Amália. Carlinhos Serrano é o tema que serviu de fecho da primeira hora e de abertura da segunda. Sejam bem-vindos ao Fundão.

0: É verdade, ouvimos Amália Rodrigues e agora é tempo de vos falar, imaginem de quem? Tempo de vos falar de Celeste Rodrigues. Celeste Rodrigues, que tem por nome Maria Celeste Rebordão Rodrigues, nasceu a 14 de março, 2 dias após o meu nascimento. Exatamente. Mas só que ela nasceu em 1923, não é? O que significa que nasceu 2 dias depois de mim, mas muitos anos antes.
1: Exatamente.
0: Muito bem. Então, quero com isto dizer que ela era irmã de Amália Rodrigues. Os seus pais vieram para Lisboa quando o Celeste tinha 5 anos. Instalaram-se primeiro em Vila Cândida, depois em Campo de Ourique, zona chique, não é? E são mais tarde em Alcântara, após estar empregada numa fábrica de bolos, trabalhou com a sua irmã num ponto de venda de artigos regionais no Cais da Rocha. Teve o seu primeiro amor aos 17 anos, um romance de 3 anos com o cavaleiro tarmáquico José Casimiro. Numa noite em que canta fado na Adega Mosquita, o empresário musical e proprietário de várias casas de fado, José Miguel, ouve-a cantar e insiste que se profissionalize como fadista. Com 22 anos, estreia-se em 1945 no Casa Blanca, posteriormente conhecido como Teatro ABC, no Parque Mayer. Foi Amália, a sua irmã, 3 anos mais velha, quem, como tradicional madrinha de fado, lhe colocou o xale preto nos ombros. A sua primeira internacionalização foi em Madrid, no Pazapoga, em 1945. Um par de meses depois da sua estreia, foi convidada para uma companhia teatral e parte em digressão para o Brasil, que vai durar um ano, onde participa com Amália no elenco da opereta Rosa Cantadeira e da revista Boa Nova. A partir daqui, recusa outros convites para integrar peças de teatro, mas ainda subiria aos palcos teatrais para cantar, por exemplo, em Cabelo Branco é Saudade, 2005, ou em Sombras, 2010. Com 25 anos, Celeste conhece Varela Silva, ator português com quem casaria com 30 anos e com quem teria 2 filhas. Ambos abrem uma casa de fado na Rua das Taipas, a Viela, projeto que abandonariam após 4 anos. Estavam na década de 1950 e Celeste atingia a notoriedade com o tema Olha a Maula, de Manuel Casimiro. Após a Viela, Celeste cantou durante mais uma década na Parreirinha da Alfama, de Argentina Santos, passando depois a integrar o elenco da Taberna do Embuçado, de João Ferreira Rosa, ao longo de 25 anos, depois da Revolução dos Escravos. Passou meio ano no Canadá, acabando por divorciar-se do seu primeiro e único marido. O seu último trabalho discográfico a ser lançado foi o CD Fado Celeste. Foi editado na Holanda em 2007. Em 2010 é apresentado o documentário Fado Celeste, realizado por Diogo Varela Silva, debruçando-se sobre a vida e a obra de Celeste Rodrigues. Tal como a sua irmã, Amália, era monárquica e conheceu Dom Duarte Nuno de Portugal, bem como os reis de Espanha, de Holanda e de Itália. Ela disse: "Não acredito em política, sou monárquica. Tudo o que é bonito foi feito no tempo dos reis e nada na República." Morreu a 1 de agosto de 2018 em Lisboa, vindo a sepultar no talhão dos artistas do Cemitério dos Prazeres. Teve prémios e distinções. A 8 de junho de 2012 foi feita comendadora da Ordem do Infante Henrique. Em 2010 recebeu a medalha de mérito grau ouro da Câmara Municipal de Lisboa numa cerimónia realizada no Lisboeta Cinema São Jorge. Em 2023, a Câmara Municipal de Lisboa aprovou a inserção do seu nome na toponímia da cidade. Centenário, o centenário da fadista foi comemorado com uma exposição dedicada no Museu de Fados, organizada pelo seu neto Diogo Varela Silva. Esses registros foram também publicados em livro pela instituição. A efeméride foi igualmente assinalada por jornais portugueses de referência, como o Expresso ou o Público, bem como pela Antena 1. Nesta última, além de vários momentos de emissão especial dedicados à artista, foram ainda produzidos dois documentários sobre a sua vida e obra. Celeste Rodrigues, de Viva Voz, de Edgar Canelas, e A Árvore Celeste, de Pedro Miguel Ribeiro. Filmografia, participou nos filmes Alfama em Si, de Diogo Varela Silva, Xavier, 1922, de Manuel Moses, Fado Celeste, 2010, de Diogo Varela Silva, Cabaré, Máximo, 2018, de Bruno de Almeida. Discografia, gravou 58 discos, entre eles LPs e singles. E vamos ouvir o tema que a tornou notável, pois claro, porque não escutarmos aqui este magnífico Olha a Mala? Olha a Mala. Angelina? Silvina?
2: Sim.
1: Vamos olhar a mala.
0: Olha a malinha de mala.
2: Mas, por acaso, a Amália também cantou isso.
0: Também, sim, senhora.
2: Depois, mais tarde. Sim.
0: Como decidi, escolhi duas músicas de ambas, que são irmãs. Vamos ouvir, então...
2: Olha a mala.
0: Olha, por acaso, não é Olha a Mala.
2: Então?
0: É...
2: Olha o malão.
0: Um tema que se chama a Lenda das Algas.
2: Ai, gosto desse tema.
0: Também gosto.
2: Gosto muito desse tema. É até mais bonito que Olha a Mala.
0: Vamos ouvir a Lenda.

0: assim escutámos a Celeste Rodrigues neste magnífico A Lenda das Algas. E agora a Silvina vai trazer-nos o Centro Histórico do Fundão, não é verdade?
1: É exatamente. O Centro Histórico do Fundão é o local ideal para se sentir a alma dos fundamentenses. E é aconselhável perder-se nas lojas do comércio tradicional, onde receitas locais têm o sabor de direita. Mesmo para quem gosta de mexer na linha, é obrigatório provar um ou dois pastéis de cereja ao calcorrear as ruas típicas ou a absorver o circuito de arte urbana assinado pelos melhores artistas. A Rua da Cal é o local de passagem das antigas comunidades judaicas. E no Museu Municipal José Alves Monteiro pode descobrir o passado milenar. A Igreja Matriz surpreende com o excelente trabalho em talha dourada. Na Praça do Município pode fazer uma pausa nas várias esplanadas instaladas à sombra das árvores e da antiga fábrica de lanifícios, edifício Pombalino, que é hoje sede do município. Reponha energias e aproveite para visitar os restaurantes locais e degustar a cozinha regional. E agora vamos até à Barroca, Aldeia do Xisto.
2: É, sim, senhora. Vamos então falar desta aldeia de Xisto. Aqui cheira a pinhal e com razão. A moldura verde de pinheiro bravo que cerca a aldeia dá-lhe um toque rural esboçado entre o rio Zêzere e a floresta. A paisagem é também marcada pelas escombreiras resultantes da da exploração de minério das minas da Panasqueira e pelas construções de xisto que se revelam com que se revezam com casas caiadas de branco. Na trama urbana da aldeia, todas as ruas vão dar ao rio, onde se podem observar gravuras rupestres no poço do caldeirão ou relaxar na zona de lazer. Visite a Casa Grande da Barroca e o Centro de Interpretação de Arte Rupestre ou surpreenda-se com produtos agroalimentares e de craft designer na loja das aldeias do Xisto. Suba ao miradouro do Santuário da Senhora da Rocha para capturar aquela fotografia especial. E agora vamos até à aldeia histórica.
0: É verdade, depois de termos capturado essa bela fotografia e vamos
2: em craft design.
0: É craft design. Exato. Parece quase alemão.
2: Mas eu nem percebo o que é que quer dizer craft design. Mas pronto, esta mania de em Portugal se utilizar termos inglês é
0: eu
2: um
0: só
2: bocado.
0: Sei dizer que vamos até à aldeia histórica, que é de granito, com certeza, com portas coloridas, balcões floridos, mas sobretudo são um lugar a repetir. Se queres mergulhar na história e no património, Castelo Novo é do melhor que existe. Aconselhamos a percorrer esta ideia histórica de Portugal e a ficar refém das palavras de José Saramago. A subida ao castelo vale por si só uma conquista para recarregar baterias e contemplar a vista sobre a Serra da Gardunha, os telhados da aldeia, para sentir o tempo parar-se no voo das andorinhas sobre a Torre de Sineira, ou simplesmente para assinalar este lugar único na aldeia, fontes e caleiros não faltam, feitos de pedra antiga, onde o som da água corta o silêncio e refresca só de o ouvir. Se estás na companhia dos mais pequenos, o ateliê de histórias criativas reserva momentos onde se podem ouvir as lendas das 12 aldeias históricas e dar asas à criatividade. Não te despeças da aldeia sem visitar a Lagariça, a Igreja Matriz, os antigos espaços do Conselho e Pelourinho, ou nos dias quentes, fazer um descanso na Praia Fluvial. E agora vamos até às ruínas romanas da Quinta da Irveteira, Freguesia de Castelo Novo.
1: O programa de escavações teve início em 2007 por iniciativa do município do Fundão, através do Museu Arqueológico Municipal José Alves Monteiro, tendo revelado, entre outras estruturas, dois edifícios termais correspondentes a uma ocupação datada da segunda metade do século I depois de Cristo, até pelo menos aos inícios do século VI depois de Cristo. Já classificado como sítio de interesse público desde 2023, o conjunto assume excepcional ponto de referência monumental na arqueologia da Beira Interior, nos campos científico, identitário, didático e turístico. Os trabalhos de investigação e escavação prosseguem na expectativa de trazer novas descobertas sobre este notável testemunho da presença romana na região. E agora vamos até ao Parque das Tílias.
2: É verdade, olha, gosto deste parque. É um jardim com uma casa de chá-café, o Tertílias, trocadilho com a palavra tertúlias, é engraçado, que está aberto o ano todo para acompanhar a evolução das árvores em todas as estações, desde as flores e folhas verdes até estarem nuas. Aqui ao lado estão a Capela do Calvário e o Chafariz do Espírito Santo. Agora vamos até à Serra da Gardunha.
0: Não temos o Parque do Convento?
2: Não, o Parque do Convento é para a Silvina. Tu vais falar da Serra da Gardunha.
0: Ah, pois é verdade, Serra da Gardunha, com 20 quilómetros.
2: Tu estavas a fugir à serra, mas não.
0: Ah, pois é verdade,
2: pois
0: eu
2: é.
0: Sou isto. Pois é, a Serra da Gardunha, claro, com 20 quilómetros de comprimento e 10 quilómetros de largura e 20.227 metros de altitude. Situa-se na antiga província da Beira Baixa, nos concelhos Fundão e Castelo Branco, na região do centro, região das Beiras, não tendo limites administrativos, pelo que abrange as freguesias de Alcaides,

0: realizado no início do mês de maio, é uma das principais atrações esportivas da região, mobilizando centenas de participantes de todo o país e estrangeiro a percorrer os trilhos desta serra. Este evento é composto por 4 percursos distintos, 3 competitivos, ultratrilhos 50 km, trilhos 25 km e mini trilhos 12 km e uma caminhada de 11 km não competitiva. Este evento tem o seu epicentro em Lourençal do Campo, Castelo Branco. Esta zona é a capital da produção de cereja em Portugal, com destaque para as freguesias de Alcongostes e Souto da Casa. Outras freguesias com elevada produção de cereja: Aldeia de Joanes, Aldeia Nova do Cabo, Alcaides, Alpedrinha, Castelo Novo, Fundão. Há várias décadas atrás, a produção dominante era a castanha, mas nos anos de 1930, uma doença atacou a maioria dos sotos, ou castanheiros, conjuntos de castanheiros. Os incêndios agravaram essa distribuição. Todavia, os reflorestamentos recentes não têm sido suficientes. Na Encosta Sul, na freguesia de São Vicente da Beira, ainda existem alguns sotos de castanheiros, não tão extensos como outrora, mas que ainda produzem uma quantidade significativa de castanha. A produção florestal abrange o pinheiro bravo e, mais recentemente, o eucalipto. Existem 2 explorações de água de nascente natural em São Vicente da Beira, com as águas Fonte da Fraga, e em Castelo Novo, com as águas do Alardo. Existem numerosos miradores naturais, de onde é possível observar-se a Cova da Beira e a Serra da Estrela, Covilhã e Belmonte, Forte e planícies da zona de Castelo Branco, Penamacor e Danha Nova, Sul e Este. Nos últimos anos, a Serra da Gardunha tem sido alvo de autênticos crimes ambientais e histórico-culturais, nomeadamente a construção do IP2, da autoestrada A23 e de 2 túneis, um de 1.580 metros e outro de 300 metros, que afetaram e violentaram gravemente, provocando inclusive a secagem de inúmeras nascentes de água. E agora vem a Silvina com o próximo local a visitar.
1: Parque do Convento. O Parque do Convento fica mesmo ao lado do Convento dos Teixos, Boutique Hotel, e tem parque infantil, onde pode fazer percurso de BTT, parede de escalada, arborismo, aluguer de bicicletas ou apenas passear e picnicar, se desejar, no parque de merendas.
0: E agora?
2: Agora vamos até ao Parque Verde Urbano do Fundão. No meio de habitações, é um parque onde pode estar numa esplanada, fazer caminhadas, correr ou praticar skate nas rampas. Tem um parque infantil e ainda encontra o aluguer de bicicletas e de seguais.
0: Seguais,
2: não sei o que é.
0: Também não sei o que é.
2: Sinceramente, se alguém nos puder explicar
0: o que são seguais, o aluguer de seguais.
2: Eu
0: não sei o que é.
2: Por acaso podia ter pesquisado, mas nem me lembrei. Mas não sei o que são segueis. Mas deve ser alguma coisa para andar, não é?
0: Pois, deve ser
2: segueis. Tipo trotinete, tipo essas talvez. Coisas. Deve ser isso. E acabámos de falar dos pontos de interesse aqui do Fundão. Logicamente que estes são os principais, mas haverão muitos mais. Agora, vamos ouvir uma música?
0: Não, não vamos. Vamos falar do Proença de Carvalho.
2: Até vamos lá.

0: Provença de Carvalho. O Daniel Provença de Carvalho.
1: É um político, acho eu.
0: Nasceu na Soalheira Fundão, a 15. A 15 de setembro de 1841. Licenciou-se em Direito na Faculdade de Direito da Universidade de Coimbra em 1965. Perdão. É 1941 e não 1841, como havia dito. Diz?
1: Estava a achar estranho, porque pois. Agora estava a pensar, se calhar não é o mesmo que eu estava a pensar.
0: Mas nasceu na Soalheira Fundão 15 de setembro de 1941, licenciou-se em Direito na Faculdade de Direito da Universidade de Coimbra em 1965. Músico amador durante o período académico, integrou o Orfeu Académico e foi fundador do Clube de Jazz de Coimbra, bem como do trio Os Duos, com José Nisa e José Cid. Após a licenciatura, iniciou sua vida profissional na magistratura do Ministério Público em 1965. Em 1967, concorreu a inspetor da Polícia Judiciária, onde se manteve até 1969. Foi igualmente admitido na Ordem dos Advogados em 1968. Em 1970, ingressou como advogado no Departamento Jurídico na empresa de cimentos de Leiria, de António Champalimau. Aderiu ao Partido Socialista após o 25 de abril de 1974. A seguir, ao 25 de novembro de 1975, pediu a sua desfiliação do Partido Socialista para assumir a substituição de Artur Portela Filho à direção do Jornal Novo, um jornal conotado com as forças democráticas não-revolucionárias. Já em 1978 era nomeado Ministro da Comunicação Social do 4º Governo Constitucional de Iniciativa Presidencial de Ramalhianes e sendo primeiro-ministro o social-democrata Carlos Mota Pinto. Depois de acabar o governo de Mota Pinto e vencidas as legislativas pela Aliança Democrática, Provença de Carvalho foi nomeado presidente do Conselho de Administração de Rádio e Televisão Portuguesa em 1980. O seu consulado na estação pública fica marcado pelo início da emissão diária a cores, quer na RTP1, quer na RTP2, na sua totalidade, a partir de 13 de novembro de 1980. Além disso, tendo como diretor de programas Maria Elisa Domingues, seria também por iniciativa da RTP, por si presidida, que se fez pela primeira vez uma novela em Portugal, Vila Faia, produzida por Tilo Krasman e Vítor Mamed, e com um argumento de Tilo e de Nicolau Breiner, iriam para o ar no ano de 1982. O advogado deixou a televisão em 1982, quando foi sucedido por José Macedo e Cunha, mas por vários anos manteria a sua ligação à comunicação social. Foi presidente da Zone Multimídia, anterior PT Multimídia, e da Global Media. Ex-Control Invest, esta última proprietária de conhecidos títulos da imprensa portuguesa, como os jornais Diário Notícias, Jornal de Notícias, Diário Notícias da Madeira e Jogo, da Rádio TSF e de várias revistas. Também no domínio dos mídia merece referência ao facto de ter surgido no ano de 1990 como líder de um consórcio candidato a uma licença de televisão privada. O procedimento concursal, que tinha três concorrentes para duas licenças, acabaria por ser vencido pela SIC de Francisco Pinto Balsemão, o primeiro canal de televisão privado, e pela TVI da Igreja Católica, que veio a ser o segundo canal privado. O projeto de Provença de Carvalho, que tinha a seu lado Carlos Barbosa, Vítor Cunha Rego e, de novo, Maria Elisa, acabou por ser excluído sob críticas do promotor, acusando a decisão de injusta, ainda no universo da política. Proença de Carvalho dirigiu a campanha de Diogo de Freitas do Amaral de 1986 e 10 anos mais tarde foi mandatário da primeira candidatura de Aníbal Cavaco Silva nas presidenciais de 1986. Como advogado, Daniel Proença de Carvalho destacou-se por intervirem em contenciosos de grande cobertura mediática em Portugal, desde logo o célebre caso da herança Summer, protagonizado por António Champalimau e no âmbito do qual colaborou com Francisco Salgado Zenha. A seguir, ao 25 de abril de 1974, defendeu os irmãos José e Agostinho de Silva, fundadores da Torralta, e o advogado Fernando Cruz, presos pelo COPCON. Em finais dos anos de 1970, princípios dos anos 80, foi, em parceria com António Serra Lopes, advogado da família de Francisco Sá Carneiro, nas ações contra o Jornal Diário, no âmbito da alegada dívida do político ao Banco Espírito Santo. Já nos anos 90, defendeu Leonor Beleza, no caso dos produtos para os hemofílicos contaminados, e Américo Amorim, no processo dos fundos europeus para a formação profissional de jovens. Nos anos 2000, surgiria no patrocínio em diversas ocasiões do banqueiro Ricardo Salgado e do primeiro-ministro José Sócrates. Em 2009, o seu escritório de advogados Proença de Carvalho Associados foi integrado numa grande sociedade espanhola, a Oria Menéndez, que adquiriu a dominação de Maria Oria Menéndez e Proença de Carvalho. Desde esse ano, foi presidente do Conselho de Administração da cidade em Portugal, com sede em Lisboa. Em 2019, anunciou a sua retirada da advocacia e da presidência da mesma sociedade. Entre as restantes atividades que exerceu, contam-se a presidência do Conselho de Administração da Cimenteira Simpor, assim como a presidência da Assembleia Geral de Empresas como a Galp Energia, a Socitel e a Renova. Também foi vogal da Comissão de Remunerações do Banco Espírito Santo de 2008 a 2014. Fora do mundo empresarial, exerceu funções como presidente do Conselho de Curadores da Fundação Champalimau e da Fundação Batalha de Alves Barrota, ambas instituídas em testamento por António Champalimau, assim como da Assembleia Geral do Instituto Português de Corporate Governance. Foi conferencista na Faculdade de Direito da Universidade de Coimbra. Publicou os livros Justiça e Política e um caso exemplar, 5 casos de injustiça revolucionária, o processo de António Champalimau e um processo de Leonor Beleza. Em abril de 2022 publicou as suas memórias sob o título Justiça, Política e Comunicação Social, escrito pelos mídia como uma análise polémica sobre a justiça, os mídia e a política em Portugal desde o final da década de 1960 até a atualidade. E assim vos falámos de Proença de Carvalho. Angelina, sabes quem é que vamos falar a seguir?
1: Não sei se temos muito tempo para falar de mais gente.
2: Pois é, isso, não temos não.
1: Não temos não.
0: Temos.
1: Temos, achas que temos. Sim?
0: Vamos falar ainda deste Eugénio de Andrade. Diz-vos algo que não diz?
1: Diz, senhor.
2: Diz, mas acho que é muito grande o artigo.
0: Vamos ver. Luís Pissarra traz-nos aqui um tema musical. Canção do Pastor.

0: Estávamos aqui a passar este magnífico tema de Arlindo Carvalho, aqui traduzido por Luís Pissarra, a voz de Luís Pissarra. Mas agora vamos ao artesanato, não é, Silvina?
1: No artesanato são típicas as miniaturas de bombos, adufes, ferraria, olaria, talha mourisca, rendas e bordados.
0: Muito bem. E agora vamos às festas.
2: Vamos então falar das festas do Fundão. Nossa Senhora do Mosteiro, no primeiro domingo de junho. Depois temos a festa da cereja, que é muito boa, em Alcongosta, no segundo fim de semana de junho. Senhora de Fátima, último domingo de julho. Santa Luzia, a 15 de agosto. São Bartolomeu, a 24 de agosto. Senhora da Rosa, no primeiro domingo de setembro. E Santo André, a 30 de novembro. Gardunha Sacra. É o itinerário peregrinatório pelos lugares sagrados da Gardunha, que se realiza no primeiro fim de semana da Quaresma. Vamos então falar de festivais. Festival do Grelo, em Castelejo, em março. O Festival de Música Antiga de Castelo Novo, segunda quinzena de julho. O Festival de Chocalhos é um festival dos caminhos da Transumância em Alpedrinha, terceiro fim de semana de setembro. Depois temos o Festival dos Míscaros em Alcaide, no segundo fim de semana de novembro. E vamos às feiras. Temos a Feira de São Marcos, que não nos mostra aqui nenhuma data. A Feira de São Mateus, na Soalheira, no primeiro fim de semana de maio. E temos a FACIF, que é a Feira Agrícola Comercial e Industrial do Fundão, segunda quinzena de agosto, com duração de 10 dias. E é tudo aqui em relação às festas, às principais festas e feiras do Fundão.
0: E agora onde é que vamos?
2: Agora
0: Vamos para a
2: vamos
0: Paroca, não é?
2: para a Oca.
0: Pois.
1: Então temos os pratos principais, nos pratos principais, desculpem, temos as migas de grão, migas de pinha de alho, ensopado de borrego, peixinhos da horta, feijão verde albatado, feijoada de lebre, berinjelas com ovos, arroz de tordos, arroz de figos, bacalhau à lagareiro, cabrito e borrego assado. Há ainda muitos enchidos, como as chouriças, farinheiras, morcelas, mouros e buchos. Nos doces temos o arroz doce, pão de ló, pão leve, bolo finto, bolos de soda, bolo de sementinhas, esquecidos, biscoitos, borrachões, broas de leite, cavacas, tigeladas e leite creme. E claro, não esquecer a cereja, que na sua época se destacam na região.
0: Já estou aqui a
2: É
0: saborear-se.
2: verdade, e eles fazem muitos doces com
1: É,
2: cerejas,
1: sim.
0: Os doces são muito bons. Tem.
2: com muita cerejinha. Eles até fazem uns doces na época da cereja, tipo tartes com cereja
0: Sim,
2: e coisas do
0: sim, sim.
2: género.
0: Muito bem. Vamos então ouvir aqui um tema. Um tema que eu escolhi aqui para este momento de papinha, não é? Vamos ouvir aqui o nosso querido Herman, que nos diz com tanta iguaria boa: amanhã faço dieta. Estamos atrasados, meu irmão. Amanhã faz dia.

almoço quer-se ver ajuizado, leite magro desnatado e uma tosta muito fina, com um chá verde tipo meio medicinal, com uma fatia frugal de uma fruta pequenina. Mas na altura de atacar a refeição, surge em disposição, instala-se uma tremura.

0: Como havia prometido, vamos então falar rapidamente de Eugénio de Andrade, dizer-vos que é pseudónimo de José Fontinhas na freguesia de Póvoa da Atalaia, no dia 19 de janeiro de 1923. Mudou-se para Lisboa aos 10 anos devido à separação dos seus pais. Frequenta o Liceu Passos Manuel e a Escola Técnica Machado Castro, tendo escrito os seus primeiros poemas em 1936. Recebeu inúmeras distinções, entre as quais o Prémio da Associação Internacional de Críticos Literários, 1986, Prémio Dom Dinis da Fundação Casa de Mateus, 1988, Grande Prémio de Poesia da Associação Portuguesa de Escritores, 1989, e Prémio Camões, 2001. A 8 de julho de 1982, foi feito grande oficial da antiga e muito nobilíssima e esclarecida Ordem Militar de Santiago da Espada, do mérito científico, literário e artístico, e a 4 de fevereiro de 1989 foi agraciado com a Gran Cruz da Ordem do Mérito. Durante a sua vida, colecionou milhares de livros, mais de 10 mil exemplares sobre os mais variados temas. Atualmente, a sua biblioteca pessoal encontra-se disponível para consulta na Casa dos Livros, Centro de Estudos da Cultura em Portugal, da Universidade do Porto. Faleceu a 13 de junho de 2005, no Porto, após uma doença neurológica prolongada. Encontra-se sepultado no cemitério do Prado do Repouso, no Porto. A sua campa é rasa, em mármore branco, desenhada pelo arquiteto e seu amigo Cisa Vieira, possuindo os versos do seu livro As Mãos e os Frutos. Em 1940, José Fontinhas contava 17 anos, publica o Narciso, escrito em 1989, poema ao estilo de Boto e homossexualmente explícito, uma estreia que depressa achou embaraçosa. Em 1942, já sob o pseudónimo de Eugénio de Andrade, publicou a Adolescente. A sua consagração acontece mais tarde, em 1948, com a publicação das Mãos e os Frutos, que mereceu os aplausos de críticos como Jorge Sena ou Vitorino Mésio. A obra poética de Eugénio de Andrade é essencialmente lírica, considerada por José Saramago como uma poesia do corpo a que chega mediante uma depuração contínua. Ainda na década de 40, colabora no seminário Mundo Literário, 1946 a 1948. Teve as seguintes obras: Narciso, José Fontinha, Lisboa Editores, 1940. Adolescente, Lisboa, Editorial Império, edição do autor, 1942. Pureza, Livraria Francesa, 1945. As Mãos e os Frutos, Lisboa, Portugal, em 1948. Os Amantes Sem Dinheiro, Lisboa, Centro Bibliográfico, de 1950. As Palavras Interditas, Lisboa, Centro Bibliográfico, 1951. Até amanhã, Lisboa, Guimarães, 1956. Coração do Dia, Lisboa, Iniciativas, 1958. Mar de Setembro, Fora de Pecado, tiragem 115 exemplares, 1961. Lisboa Guimarães, 1963, segunda edição. Obstinato Rigori, Lisboa Guimarães, 1964. Obscuro Domínio, Porto, Renova, 1991. Ou 71, perdão. Véspera da Água, Porto, Renova, 1973. Escrita da Terra e Outros Epitáfios, Porto, Renova, 1974. Linear dos Pássaros, Porto, Linear, 1976. Memória do Outro Rio, Porto, Linear, 1978. Matéria Solar, Porto, 1980. O Peso de Sombra, Porto, Linear, 1982. Branco no Branco, Porto, Linear, 1984. Aquela Nuvem e Outras, Porto, Asa, 1986. Contra a Obscuridade, PPC Lisboa, Circuletores, 1987. Vertentes do Olhar, Porto Linear, 1987. O Outro Nome da Terra, Porto Linear, 1988. Rente ao Dizer, Porto e a Fundação Eugénio de Andrade, 1992. Ofício de Paciência Porto, Fundação Eugénio de Andrade, 1994. O Sal da Língua Porto, Fundação Eugénio de Andrade, 1995. Lugares de Lume Porto, Fundação Eugénio de Andrade, 1998. Os Sulcos da Sede, Madrid. Calendário Editora Regional Extremadura e tradução de J.A.R. Vila Nova de Famalicão. Poesia e Prosa 1940 a 1959, dois volumes 1980. Poesia e Prosa 1950 a 1980, de 1981, segunda edição e aumentada. Poesia e Prosa 1940 a 1986. Lisboa, Círculo de Leitores 1987, três volumes. Depois, dizer-vos que ainda haveria por cá o Fernando de Almeida, do qual não falámos, o José Saraiva, também tivemos ainda como notável os restantes, como os de Lia Gama, lembram-se do Quilas, o Mal de Fita, certamente, e ficou ainda notável aqui, creio que os membros que já estão todos. A Alexandra, a cantora portuguesa, que nós conhecemos muito bem, também nasceu naquela localidade, a Maria Alexandra. Como vê, há muitos notáveis e creio que vamos então ficar com as despedidas. Angelina. Ou Silvina, não sei qual de vós é.
1: Silvina,
0: que
1: eu vou deixar a Silvina.
0: Okay. Olha, mas antes de mais, vamos para onde na próxima semana?
1: Belmonte, esse belo monte.
0: Muito bem, vamos então.
1: Fica lá no monte, o belo.
0: Belmonte. É.
2: Então, eu quero agradecer aos ouvintes que nos escutaram e desejar-vos a continuação de um bom sábado e contamos com a vossa companhia amanhã no fantástico Jardim de Segredos, onde há sempre muito boa música, muito boa poesia, muito bons comentários e, pronto, convido-vos a que fiquem connosco e até lá, façam-nos a Portugal estar, a vossa companhia. Beijinhos para todos.
0: Muito bem. Até amanhã, um beijinho e diverte-se.
1: É verdade, eu também digo exatamente o que a Silvina disse. Espero contar convosco amanhã, a partir das 10 horas, em Jardim de Segredos. Temos muito boa música, boa poesia e alguns comentários. E fiquem até lá com a Rádio Portugal Star e agradecer aos ouvintes, àqueles fiéis ouvintes que nós sabemos que estão sempre connosco. Um grande beijinho, um grande abraço, um bom fim de semana e fiquem connosco.
0: E hoje não me vou enganar, hoje vou dizer-vos que não venho ao Jardim de Segredos logo.
1: Mas sim
0: ao Imaginário.
1: Deixo-vos... Não, tu enganas-te amanhã. Amanhã é que dizes.
0: Amanhã é que eu costumo enganar.
1: Em vez de dizer Jardim de Segredos, dizes bem-vindos ao Imaginário. Não, à última janela.
0: Eu faço-vos um convite. Sabem qual é? Fiquem para ouvir. E ainda vos deixo um outro desafio. Vamos marchar? Vamos terminar com acordeões em sintonia.
1: Acordeões
0: em sintonia.
1: Podia ser acordeões também? Não.
0: Não. É acordeão ou acordeão.
1: Exatamente. Estou a brincar.
0: Tem que ser ou acordeões ou acordeões. Mas está ali ainda a Silvina, não está?
1: Está, sim, senhora.
0: Muito bem.
1: Não, já fugiu.
0: Já fugiu. Então, quero deixar-vos então com esta marcha beira, extraída do CD Inspirações.
1: Então vamos marchar.
0: Mais logo, beijos e abraços. Divirtam-se e tenham um excelente fim de semana. Adeus, Angelina. Até amanhã.
1: Até amanhã.

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1: São 8 horas. 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
6: Esta é a edição 689 do Clube Megahertz.
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6: É verdade, já cá estou aos comandos da rádio de todos os sucessos para te dar mais duas horas de excelentes propostas musicais, entre novidades e recordações, para além de outros motivos de interesse, e por isso convido-te a manter-te bem ligado desse lado, seja no rádio, seja no telefone, seja no PC, onde quer que estejas, estás com certeza bem ligado. Para iniciar, escolhi uma dupla, Ana Vinha e Diogo Fonseca, dueto que une duas das vozes mais promissoras da nova geração da música portuguesa. No momento em que estão a trilhar os seus caminhos na indústria musical, os dois artistas juntam os seus universos criativos num tema que explora a complexidade das relações tóxicas. Escuta então comigo no arranque desta edição, onde combinamos. Fica bem ligado e seja muito bem-vindo ao Clube Megahertz.

0: inicialmente pensado para integrar um projeto da Ana Vinha, este Onde Combinamos, acabou por ganhar uma identidade própria, tornando-se uma colaboração que desafia os limites criativos e interpretativos de ambos os artistas. Com um registro doce e emotivo, Ana Vinha e Diogo Fonseca entregam-se a este tema e, através de interpretações intensas, tornam-se capazes de criar uma ligação imediata com o ouvinte.
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0: Com o final triunfal da digressão Circo em julho, com concertos finais em estádios em Manchester e Dublin, os Take That preparam-se para o próximo capítulo da sua viagem musical. Sweet July foi o segundo single do 10º álbum de estúdio da banda, projetado para o final do ano, e dá aos fãs mais uma amostra do que esperar deste novo e entusiasmante projeto.

0: Os Take That estão em plena forma com esta Sweet July, uma faixa sensual de verão que encantou os fãs sortudos que foram os primeiros a ouvi-la na playlist pré-concerto no Estádio Olímpico de Londres, em julho. Os seus versos com batida marcante e vocais staccato são coroados com um refrão clássico e eufórico do trio britânico. Sweet July faz parte do 10º álbum de estúdio da banda, com lançamento previsto para o final deste ano.
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0: A norte-americana Margot Price lançou a mixtape Days of Unrest e este Oval Room é um dos temas presentes.

0: esta Oval Room da Margot Price. É uma versão cover, escrita em 1984 por Blaze Foley, sobre o presidente Ronald Reagan, uma estrela de cinema que se tornou política, o que também se aplica ao presidente Donald Trump. A versão de Price para Oval Room é um protesto contra o sistema que sempre foi estruturado para manter os ricos no poder e dividir o povo.
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0: Entretanto, também a estrela canadiana Bryan Adams envia um recado a Donald Trump através do seu tema 51st State, um protesto contra as ideias expansionistas do presidente dos Estados Unidos, que já disse querer anexar o Canadá, que seria, portanto, o 51º estado norte-americano.

0: A espanhola Leire Martínez inicia um novo capítulo da sua vida. A cantora, conhecida como vocalista principal da banda La Oreja de Van Gogh, lançou o seu primeiro álbum a solo, Histórias de Aquella Niña, um álbum com 12 canções que a própria descreve como uma homenagem a si própria. Com faixas como Tres Deseos, El Ruido ou Esta Cabeça de Ratón, com as quais iniciou esta nova fase, a artista basca demonstra que não tem medo de seguir uma carreira a solo.
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0: Joana Alegre lançou recentemente Na Minha Concha, um tema pop satírico que parte de uma vontade muito atual, desligar de um mundo absurdo e brutal, recolher a concha e relaxar. Entre o humor e a crítica, a cantautora pega na ideia de refúgio e faz da concha a sua nave, numa fuga em deriva surreal, à procura de uma versão de vida melhor e mais verdadeira.
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0: uma forte componente visual, esta Na Minha Concha, na voz da Joana Alegre, cruza universos improváveis num imaginário psicadélico protagonizado por uma espécie de sereia cósmica contemporânea.
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0: Sienna Spyro lançou em julho o seu álbum de estreia, Visitor. Dentro deste trabalho da impressionante artista, nascida em Londres, destaca-se o tema Great Expectation, que, com uma atmosfera soul-pop melancólica, um refrão arrebatador e apontamentos orquestrais delicados, aborda diretamente os temas centrais de Visitor, a resiliência pessoal perante o abandono.

0: nesta Great Expectation. Começa com um motivo de piano, inicialmente contido e marcado pela melancolia, evoluindo gradualmente para uma sonoridade envolvente de banda completa, enquanto Sienna Spyro mergulha no comovente refrão.
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0: Agora mergulhamos também em mais um episódio do Espaço Pão do Dia com o Carlos Cunha.
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3: Olá amigos, e nesta nossa sub-rubrica de coisas que aconteceram no verão e que, onde tenho mostrado alguns artistas, alguns concertos que fui vendo neste verão, abro agora espaço para uma exceção, não é? Soubemos de há umas 4 semanas, 5, do falecimento de Luís Represas, e vou fazer aqui a minha homenagem, o meu tributo, durante 2 programas, desse grande nome da música portuguesa. Primeiro, vou apresentar uma música da sua carreira a solo, e para a semana, uma do Estrovante, o grupo que o lançou, não é? Com o qual se deu a conhecer ao público. Portanto, sem grandes demoras, a pessoa parte,

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1: Foi mais um episódio do Espaço, o Pão do Dia. O Carlos Cunha deu destaque hoje ao saudoso Luís Represas.
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1: Natasha Duarte apresentou o seu álbum de estreia, de título Voar, um projeto autobiográfico que transforma experiências pessoais em canções sobre dor, cura, identidade e reconstrução emocional. O disco é composto por 8 temas, um deles é este, Espaço.

0: Segundo a própria Natasha Duarte, o foco deste espaço vazio são as relações que não terminam com um fim óbvio e claro, mas acabam através do silêncio, do afastamento e da falta de confrontos. A faixa considera-se um retrato profundo sobre a dificuldade de compreender o que sobrou depois das não-respostas ou depois do fim. Fala daquele momento em que alguém se afasta sem explicar e tu ficas a tentar perceber o que aconteceu.
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0: Dod Nabo é um dos singles marcantes do cantor e compositor franco-cabo-verdiano Mica Mendes, que há muito consolidou o seu estatuto como uma das maiores referências internacionais do kizomba, zouk e da pop latina africana. O artista traz nesta faixa, que conta com a participação da Joia, a sua habitual elegância e doçura interpretativa. Baby,

0: Este Don Abô, escrito em crioulo cabo-verdiano, traduz-se literalmente como doido por ti ou louco por ti. Fiel às suas origens e ao público que o acompanha mundialmente, Mica Mendes utiliza o crioulo para exprimir os sentimentos de forma mais profunda, musical e autêntica, aproveitando a natural envolvência fonética da língua para construir linhas melódicas extremamente fluidas.
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0: Pati Toda junta as duas maiores forças da pop urbana espanhola da atualidade, Ana Mena e Lola Indigo. O single era uma das colaborações mais pedidas e aguardadas pelos fãs de ambas as artistas há vários anos.

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2: esta Obsession junta o italiano Samurai J e os espanhóis Nayara e Vito Salamanca. E é um verdadeiro ponto de encontro multicultural e de estilos, unindo o melhor da cena urbana italiana com a nova vaga da pop e do género urbano espanhol. Como o próprio título indica, a letra desta Obsession explora o lado mais intenso, febril e quase tóxico de uma atração mútua.
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2: Aragão, que se afirmou como uma das vozes mais queridas e bem-sucedidas da nova geração romântica, urbana, com sucessos massivos como Marias, Olhos Azuis ou Malibu, volta a apostar neste À Janela, na fórmula que domina como ninguém, contar histórias cotidianas de amor com uma doçura e uma cadência

0: lançamento desta À Janela, Aragão reforça a sua assinatura no panorama musical português, alcançando o equilíbrio perfeito entre a linguagem jovem das ruas, as tendências rítmicas modernas de raiz africana e uma escrita profundamente romântica que agrada a transversais gerações.
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0: O neerlandês Frena junta-se ao britânico Odile e ao nigeriano Wizkid em Kokabare, uma colaboração que reúne três dos nomes mais influentes da música afro-contemporânea. Com uma sonoridade afro e ritmos envolventes, marcados por uma batida de sensualidade sutil, Kokabare combina a química entre os três artistas numa faixa com

0: Este coca-bar junta Frena, Odil e Whisky, combinando vocais melódicos, produção rítmica e letras suaves, criando um som equilibrado que reflete os pontos fortes de cada artista. A faixa destaca a química entre eles, mantendo uma impecável apresentação geral.
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0: Os Rolling Stones editaram em julho Foreign Tongues, o novo álbum de estúdio da banda britânica. Com uma sonoridade R&B de forte influência soul, Jealous Lover, uma das faixas presentes, destaca-se pela interpretação em falsete de Mick Jagger e pela ligação às raízes do rhythm and blues que moldaram a identidade do coletivo. Enquanto escutamos estes autênticos dinossauros da música universal, vamos tomar um café. Depois da pausa, estamos de volta para a segunda tranche. Fica por perto. Até já.

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0: 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São 9 horas. 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Gostamos de te ter por cá. 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
2: Estamos de volta para a segunda parte.
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2: Ora viva, cá estamos de regresso para a segunda tranche deste episódio 689 do Clube Megahertz, para continuar esta viagem musical à volta das novidades, e não só, há recordações nos espaços discos perdidos e Clube Mega 10 anos. Isto será daqui a pouco. Para já escolhi para reatar a Sara Ribeiro nos palcos e nos discos. Ela é Sara Negra e lançou o segundo single do seu álbum Amor e Magia, lançado no último dia de maio. Trata-se de Gira e, segundo a artista, é um dos temas mais luminosos e libertadores de todo o disco. Ainda bem que ficaste por aí e mantém-te connosco bem ligado ao Clube Megahertz e à tua

0: do que uma canção sobre dançar, esta gira, na voz da Sara Negra, é um convite a regressar ao corpo como lugar de presença, liberdade e regeneração. Através do ritmo, da repetição e da entrega ao movimento, o tema explora a forma como a dança pode dissolver tensões, desbloquear emoções e alterar a nossa energia. Cada volta, cada passo, cada gesto tornam-se uma possibilidade de libertação, lembrando que o corpo possui uma inteligência capaz de nos reconectar com a nossa essência.
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0: Willow lançou The Thread, o seu mais recente longa duração, 24 de julho. Um dos singles, entretanto, lançados como antecipação foi este, She's My Religion.

0: Segundo a própria Willow, esta She's My Religion explora o divino feminino, a evolução espiritual e a ligação da humanidade com a consciência superior. Mantendo-se fiel ao seu estilo, como uma das maiores metamórficas sonoras da música, a artista norte-americana experimenta nesta faixa o jazz alternativo, as melodias pop e os ritmos sincopados.
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0: A dupla sueca Icona Pop lançou uma nova faixa, impulsionada por uma produção tropical house cintilante, sintetizadores suaves e uma irresistível batida 4x4, e ela top capta a euforia de um romance de verão fugaz.

0: Esta Fate é uma colaboração de peso que junta o produtor e DJ norueguês Alan Walker e a superestrela da pop americana Ava Max. A faixa marca o aguardado reencontro desta dupla, 6 anos após o estrondoso sucesso planetário de Alone Part 2 de 2019. Alan Walker desafiou a sua estrutura tradicional ao introduzir na faixa uma interpolação de alta energia de Oh Fortuna, a icónica peça coral e sinfónica do compositor alemão Karl Orff, da obra Carmina Burana.
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0: De volta à Suécia, dou-te conta agora das Lennix, outra dupla de sucesso constituída pelas artistas Anna Larsson e Andrea Karlstrom. Após terem cativado a crítica internacional com projetos anteriores, ricos em harmonias vocais, a dupla serve-se de Boy Crazy para solidificar a sua transição para uma pop R&B alternativa cada vez mais matura e conceptual.

0: este Boy Crazy, as suecas Lennox continuam a ser apontadas como um dos segredos mais bem guardados da pop alternativa europeia. O projeto destaca-se pela sua total independência criativa e pela capacidade de criar músicas que servem perfeitamente de banda sonora para momentos de introspeção urbana, consolidando o duo como uma referência obrigatória para quem acompanha a evolução do R&B contemporâneo feito na Europa este ano de 2026.
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0: Depois de conquistar o público com os temas Folha em Branco, Mal Bocado e Complicado, Mariana regressa com Amo-te, o seu novo single em colaboração com Mastic Soul.

0: sonoridade diferente daquela que tem vindo a apresentar, Mariana apresenta agora este Amo-te, uma balada intensa e emotiva que explora sentimentos profundos de amor e saudade. A experiência de Mastic Soul na produção cruza-se com a sensibilidade vocal de cantora, dando vida a uma canção que fala diretamente ao coração.
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0: Dando mais um passo certeiro pelo circuito alternativo internacional, Mars é o aclamado single da norte-americana Debbie Dawson, a artista que começou por chamar a atenção do grande público pela sua abordagem única e minimalista à folk e à pop, entrega neste tema uma das suas composições mais ricas e espacialmente envolventes.

0: Debbie Dawson confirma este ano o estatuto de uma das cantautoras mais promissoras e originais da sua geração. A sua herança cultural, com raízes familiares ligadas à música na Índia e nos Estados Unidos, reflete-se na sua sensibilidade melódica única, que desafia os clichés da pop convencional e atrai ouvintes que procuram texturas sonoras mais profundas, cinematográficas e intimistas.
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0: Agora vamos ao 10º episódio do espaço Discos Perdidos, onde ao longo do abecedário vamos abordando um disco perdido da música portuguesa, duas bandas ou artistas da letra.

0: início. Será também uma das bandas que surgiram no boom do rock português no início dos anos de 1980. Escutamos então hoje Juntos Adjuntos, do único single editado em 1983, a banda ETA.
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1: Foi o 10º episódio dos Discos Perdidos, hoje com a segunda letra E, a banda ETA. Para a semana temos a primeira letra F, serão sempre duas bandas diferentes para cada uma das 26 letras.
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1: Virgul e Maninho lançaram em junho Não Tá Fácil, o single que prometia marcar o verão. Com uma sonoridade descontraída e uma produção luminosa, o tema combina influências pop, reggae e ritmos urbanos, criando uma atmosfera contagiante. A química entre os dois artistas resulta num tema leve, fresco e cheio de energia, pensado para acompanhar os dias mais quentes deste ano.

0: Depois de uma carreira marcada por sucessos que atravessam gerações, Virgo volta a demonstrar, com este Não Está Fácil, a facilidade com que cria canções que ficam na memória. A presença do brasileiro Maninho acrescenta uma identidade muito própria, reforçando o lado festivo e descontraído da música.
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0: Foi, entretanto, apresentado em julho, Street of Dreams. Trata-se do primeiro avanço do 16º e novo álbum do estúdio dos U2, ainda por anunciar, o primeiro da banda irlandesa em 9 anos, com edição prevista para o final deste ano.

0: produzido por Jackknife Lee, este Street of Dreams apresenta o inconfundível som dos U2, criado por Bono, The Edge, Adam Clayton e Larry Mullen Jr., que no próximo mês de setembro assinalarão os 50 anos da formação da banda.
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0: Após a explosão planetária com hits como Beautiful Things, o norte-americano Benson Boone continua a provar o seu talento nato para criar hinos emocionais de proporções gigantescas. O seu novo single, The Time of My Life, é a prova disso mesmo, revelando perfeitamente a sua maturidade artística.

0: Este ano, a canadiana Carly Rae Jepsen continua a ser mestre numa arte muito específica. Transformar a ansiedade romântica e as dinâmicas das relações modernas em pop pura, eufórica e inteligente. Neste On Wires, não cede a modas passageiras e foca-se naquilo que os seus fãs mais valorizam. Melodias de corte impecável, refrões que colam à primeira audição e uma honestidade emocional que torna as suas canções imediatamente partilháveis.
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0: Após ter redefinido o panorama pop e visual global nos últimos anos, com a sua estética clubber e o seu hyperpop afiado, a britânica Charlie XCX continua a ditar as regras do jogo com Wink Wink, o seu mais recente single.

0: sintonizando diretamente na frequência da vanguarda da pop eletrónica e da cultura de clube. Este Wink Wink é mais um tiro certeiro de Charlie XCX, uma faixa que desafia os limites da pop convencional e que reafirma a pista de dança como um espaço de total liberdade e irreverência artística.
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0: E agora vamos recordar o tema que abriu o Clube Megahertz há 10 anos.
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0: No dia 27 de agosto de 2016 foi transmitida a emissão número 178 do Clube e nesse dia decidi abrir a emissão com Hoje é um Bom Dia, uma das faixas do álbum de 2012 Desnecessariamente Complicado dos Anakin.

0: Hoje é um bom dia, faixa do álbum Desnecessariamente Complicado, dos coimbricenses Anakin, lançado em 2012, foi o tema de abertura da emissão 178 do Clube Megahertz, transmitida a 27 de agosto de 2016.
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0: Estamos então na ponta final desta edição 689 do Clube, mas ainda tenho a habitual piada seca.
2: 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Esdrúbal, estás bom? Que barulho é este?
3: Oh, é a minha mulher a cantar lá dentro.
2: Oh, ei, mas é que estás aqui fora?
3: Poxa, é brincar para fora, senão ainda pensam que eu estou a bater nela.
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0: Aí está a piada seca do dia com o Asdrúbal, que fugia das cantatas da esposa antes que alguém pensasse que ele estava a bater nela.

0: Esse oficial.
1: Pedro Brunhosa lançou no início do ano Invérbo, o seu mais recente álbum, com a habitual colaboração da sua banda de apoio, os Comitê Caviar. Uma das faixas, a número 10, tem como título Olha por Ti Antes de Olhares por Mim, que confirma a capacidade de Brunhosa para escrever em territórios onde a linguagem poética e a música em si se desafiam mutuamente, dando lugar a canções que são mais do que melodias, são observações profundas sobre a memória, o tempo e a ausência. E assim me despeço. Fica o encontro marcado para de hoje a 8 dias, aqui mesmo na Rádio de Todos os Sucessos. Fica bem e, olha, boas férias, se for naturalmente o teu caso. Tchau.
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São 10 horas. 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

Muito boa noite, sejam bem-vindos à nossa emissão de hoje do programa Imaginário, com produção, realização e apresentação de Abílio Oliveira. É com orgulho imenso que vos vou trazendo aqui, ao longo destas duas próximas horas, música e, sobretudo, falando da vida de alguém. Alguém que tem como nome Carlos Brito. Político comunista, nasceu a 9 de fevereiro de 1933 na província ultramarina de Moçambique. Morreu no dia 7 de maio de 2026. Vila Real de Santo António, Algarve, Portugal. Cidadão português, obviamente, embora tenha nascido numa das ex-colónias, mas não deixava e não deixou de ser português, teve como cônjuge Zita Seabra. Ocupava-se de poesia, jornalismo e da política. Foi distinguido com a Gran Cruz da Ordem do Infante D. Henrique. Foi grande oficial da Ordem da Liberdade. Carlos Alfredo Brito, seu nome completo, Lourenço Marcos, 9 de fevereiro de 1983, para terminar em Vila Real de Santo António, 7 de maio de 2026. Claro, já dissemos, foi escritor e político português. Já falamos daqui a pouco da sua biografia. Para já, fiquemos com as músicas que selecionamos para acompanhar esta biografia de Carlos Brito.

Veio de Moçambique e instalou-se com a família em Portugal, mais precisamente em Alcoutim, com apenas 3 anos de idade, em 1936. Por volta dos 17 anos, mudou-se para Lisboa, onde frequentou o Instituto Comercial, hoje ISCAL, com a mesma idade de 17 anos. Aderiu ao grupo juvenil, ou ao MUD juvenil. Corria o ano de 1951. Um par de anos mais tarde, estava nas fileiras do Partido Comunista Português. Nos anos 1950, encontra-se em colaboração na sua autoria na revista da Associação Académica da Faculdade de Direito da Universidade de Lisboa, no quadrante 4, iniciado em 1958. Perseguido pela sua atividade como militante comunista, seria preso 3 vezes e cumpriu um total de 8 anos de cárcere nas cadeias do Aljube, Caxias e Peniche, onde foi duramente torturado. Liberto em 1966, passou a sumir-se na clandestinidade enquanto funcionário do PCP, a responsabilidade por diversas ações de propaganda contra o regime. Em 1967, chegava à direção do partido e, na década de 1970, evidenciava-se como um dos seus operacionais no ramo militar, com um papel especial na mobilização do partido para o golpe do 25 de abril de 1974. Em 1975, foi eleito à Assembleia Constituinte para exercer de seguida, sem interrupções, o cargo de deputado à Assembleia da República, sucessivamente eleito nas legislaturas iniciadas em 1976, 1979, 1980, 1983, 1985 e 1987. Durante 15 anos foi presidente do grupo parlamentar do PCP. Em 1980 foi o candidato apoiado por esse partido a presidente da República, mas abdicaria em prol de Ramalhianes, que defrontava o candidato apoiado pela Aliança Democrática, António Soares Carneiro. Entre 1992 e 1998 foi diretor do jornal Avante. Assumiu ao longo dos anos o papel de membro histórico do Partido Comunista. Em meados da década de 1990, insurge-se contra o rumo rigidamente marxista-leninista do PCP e tornou-se o protagonista dos chamados renovadores do partido. Em virtude da sua contestação, seria suspenso pelo Comitê Central em 2002 e depois autossuspendeu-se em 2003.

Ainda em 2003, foi um dos fundadores da Associação Política de Renovação Comunista, de que é, desde então, dirigente e porta-voz. Nas presidenciais de 2006, apoiou o candidato independente Manuel Alegre. Em 2015, aplaudiu o acordo entre PS, PCP, Bloco de Esquerda e que deu sustentação parlamentar à investidura do 21º Governo Constitucional, assim é que está correto, António Luís Santos da Costa. Em entrevista à TSF, considerou esse governo a sua segunda maior alegria política, logo a seguir ao 25 de Abril. E em entrevista ao Diário de Notícias, afirmou: é o mais importante acontecimento político das últimas décadas na democracia portuguesa.

Carlos Brito também foi condecorado e teve como condecorações a 9 de junho de 1997, onde foi agraciado com a Gran Cruz da Ordem do Infante Henrique, e a 25 de abril de 2004 com a Gran Oficial da Ordem da Liberdade.

0: E praticamente concluímos esta primeira hora de hoje do programa Imaginário, com produção, realização e apresentação de Abílio Oliveira. Começámos por ouvir o hino da União Soviética, depois as palavras do Robert Simon Thomas com um tema russo, e ainda o exército russo com o seu desfile militar quando entraram exatamente em Berlim, na Alemanha, para por fim à Segunda Grande Guerra Mundial. Depois tivemos a Zhetana Navarova com Mari e também a balalaika de Pierre Luzer. Ainda ouvimos a Badina Akinazarova Basamadi e um grupo de crianças russas a cantar na RTP, ou melhor, na rádio televisão do seu país, com o tema Aleluia, de 2016. Escutamos também Alina Orlova com Nevargu e também uma balalaika. 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
1: São 11 horas. 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

Obviamente, como qualquer português, Carlos Brito também constituiu família. Foi casado com a também histórica e a seu tempo polémica e ex-comunista Zita Seabra, da qual tem duas filhas, Ana e Rita de Seabra Roseiro de Brito. Foi casado desde 1987 com Rosa Nunes Lopes Brito. Veio a morrer no dia 7 de maio de 2026 no Centro de Saúde da Vila Real de Santo António, aos 93 anos de idade. Fez publicações das quais irei falar adiante, depois dos próximos três temas musicais.

Quanto às publicações, tal como havíamos prometido, elas aí vêm. Escreveu poesia, Anotação dos Dias, Poema da Prisão, 1994. Voz Ocasional, 1997. Saudades de Alcoutim, 1998. O Modo e os Lugares, 2004. Anotação dos Dias, Poemas da Prisão, 1994. Manhã Interdita, 2011.

quanto à prosa do poeta, ficamos com Tempo de Subversão, de 1998. Vale a pena ter esperança, 1999. A páginas tantas, no ano 2000. Águas do meu contar, ano de 2002. 25 anos que mudaram o Algarve, 2005. Álvaro Cunhal, Sete Folgos do Combatente, 2010. Páginas vividas da Resistência, 2011. As Três Mortes do Lobisomem e Outras Rebeldias, 2015. Cadeia do Forte Peniche, como foi vivida, 2016. E assim vos trouxemos a biografia deste grande homem, Carlos Brito, que foi, sem dúvida, um dos grandes homens da luta pelo movimento do 25 de Abril, pela liberdade de um povo que vivia amordaçado.

Como havíamos dito lá atrás, iniciámos a emissão nesta segunda hora com Fausto Bordal Dias para o Cadeira e Vieres, Canções com História, um trabalho de Fausto Bordal Dias, obviamente. Também passou por cá Avante, Camarada, O Povo, são as canções com O Aroma de Abril. Ainda venho aqui falar do álbum Pano Cru, sem dúvida um trabalho extraordinário, um trabalho de Sérgio Godinho, o Paulo de Carvalho e depois do Adeus. Ainda a madrugada trazida pelo Duarte Mendes e não só, Somos Livres, como nos cantava, e bem, a Irmelinda Duarte, a Gaivota, como o seu original nome era conhecido. Também passou por cá o poema da Malta das Naus, com a voz de Samuel, que já havia passado por cá na primeira hora. Também O Povo Unido Jamais Será Vencido, de Lucília, e o Grupo Outubro, com o lema Quem Não Trabalha Não Come. Também A Luta Vai Ser Dura, Companheira, exatamente deste mesmo grupo, também passou por cá. Tango dos Pequenos Burgueses, de José Jorge Loteria, e Alberto Júlio, que nos cantou Que Fizeste ao Sol. Cantiga de um marginal do século XIX, a voz foi de Vitorino Salomé, e este Coro da Primavera, trazido pelo grande José Afonso, o saudoso José Afonso, como o Carlos Brito também lutou pelos dias livres de Abril a partir do ano de 1974. Não queiram deitar por terra, meu povo, tudo aquilo que o nosso povo construiu. Vamos terminar, e não poderíamos terminar da melhor forma, que lá está, tinha que ser de uma forma excelente, com o padre Francisco Fanhais, com A Cantata da Paz, um poema aqui da Sofia de Mel Brainer Anderson. Deixa de ficar para o resto desta emissão. Boa noite.

Eu sou a Billy Oliveira, produz, realizo e levo até vós este imaginário. Até para a semana. Um grande abraço deste vosso amigo, a Billy Oliveira.

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